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0: Oi, como é que você tá? Segundona, 9h59, eu sou a Vanuna e estou chegando pra te fazer companhia. E a noite é nossa, a madrugada é nossa também. E vambora, porque hoje é a melhor segunda-feira do ano. Pode ser a melhor segunda-feira do ano pra você. Você tá afim de encerrar essa segunda com esse título? Então bora! É tudo!
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0: Então bora, clássicos!

0: saber o que vem. 943-99-9130. Lembrando o quê? Tem que gravar áudio, hein? Manda áudio. 943-99-9130 é o Manda Teu Clássico. 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

0: Rádio Disney é tudo com Neon Mad. Essa daí é do ano de 2008. Eu ia falar 1998. Tô querendo levar todo mundo lá pros anos 90. Calma, Calabreso. Vamos devagar, né? 2008. E que parece mesmo que foi ontem, mas não foi ontem não, já faz um bocado de tempo já. Que doideira, né? 2008, Neon com esse sucesso, ano das Olimpíadas de Pequim, das eleições históricas, onde Barack Obama foi eleito. Nosso cinema era apresentado ao icônico Capitão Nascimento, quem se lembra, com o lançamento de Tropa de Elite. E 2008, o que eu tava fazendo em 2008, hein? Difícil recordar. Vou tentar puxar aqui na minha memória.
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0: A força saiu das telas e foi parar até no cartório. Hoje, dia de Star Wars, o Brasil mostra que a saga virou parte da vida real. O nome Leia já passa de 24 mil registros no país, enquanto Rey, Anakin e Luke aparecem logo em seguida no censo, em números mais raros. É a cultura pop deixando marca muito além dos filmes, né? E a data ainda ganhou presente pra fã. O filme O Mandaloriano e Grogu recebeu um trailer especial nesse 4 de maio, misturando cenas novas com o clima nostálgico que a galera ama, né? Tudo isso por causa do trocadilho que virou tradição. May the Force soa como May the Fourth, que é a data de hoje em inglês, né? E também, hoje saiu, só no Disney Plus, para você aproveitar, o último episódio da animação Star Wars, Maul Lord das Sombras, que tem o Wagner Moura no elenco de dublagem, maravilhoso. Agora conta pra gente aí, qual nome ou personagem de Star Wars você levaria pra vida, hein?
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2: Rádio Disney 10h25. Boa noite. Você que tá aí, ó, junto com a Rádio Disney. Seja muito bem-vindo. Cada dia mais pessoas chegando junto. Vamos pra 1998?

0: Rádio Disney. Dito isso, sabe o que você vai fazer agora? Vai aumentar o som? Porque a gente vai curtir um show que faz parte, sim, da trilha sonora de O Diabo Veste Prada. Só que da versão primeira, né? Não dá continuidade agora O Diabo Veste Prada 2. Lá de 2006, tá? Quando O Diabo Veste Prada chegou e impactou todo mundo. Vamos viajar com Kerry Tal,
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2: Boa noite, Rádio Disney. Noite. Aqui é Michele Freitas, motorista de aplicativo de Carapicuíba. Toca pra mim Como Eu Quero, Que de Abelha. Ai, pra gente encerrar essa segundona aí daquele jeito. Ai, eu quero ganhar essas promoções. E aí, hein? Agora eu já tô chegando em casa, fim de expediente. Rádio Disney, é tudo! Amo vocês!

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Manda beijo aqui, manda oi pra gente de plantão, no trabalho, no Posto Europa. Passo a noite inteira ouvindo vocês. Luana, de Bragança Paulista, um beijo, sua linda. Assim como a Luana, muita gente tá na dúvida aí. Quem foi que ganhou o iPhone 17 Pro laranjinha? Porque eu fiz plantão, eu queria ganhar. Todo mundo queria. Até a gente aqui, a gente queria bastante também. Quem ganhou, quem se deu bem, foi o grande sortudo desta vez. Foi o Alan Silva Santos, no telefone final 1766. Pois é, foi ele. Fez o dever de casa bonitinho também e tirou a sorte grande. Alan Silva Santos é o grande ganhador da promoção Laranjinha. O iPhone 17 Pro, esse presente aí...

0: prêmio, tirar foto e vai ser incrível, tá? Por falar nisso, melhor segunda-feira do ano. Já mandou sua hashtag? Melhor segunda-feira do ano? Boa sorte!
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1: Rádio Disney 11 em ponto. Boa noite pra você, tá curtindo clássicos aí? Então bora, bora que tem muito mais. Até meia-noite, aumenta o volume. 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É tudo.

0: Rádio Disney, é tudo com ela. Alanis Morissette, agora 11h12. E o Learn, curtiu aí, Gustavão? Espero que sim. Ó, vamos lá. 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

0: Rádio Disney é tudo com o do Britânico Lighthouse Family.
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0: Então, tem gente trocando a câmera do celular por um modelo que parece saído de outra época. E

0: mesmo entre jovens e colecionadores. A Kodak Camera, por exemplo, vem em caixa fechada e a cor só é revelada depois. Mesmo com qualidade bem menor que a dos smartphones, essas câmeras ganham pontos no estilo, nos filtros e na experiência de fotografar de um jeito mais divertido, né? Algumas ainda mandam as imagens pro celular, como a Instaxfall. O fim, a onda não é só sobre tecnologia, é sobre memória, é sobre personalidade. E bate uma saudade das câmeras antigas, né? Aquelas que a gente saía com os olhos vermelhos, ou que queimava o filme, ou que quando a gente ia colocar ali o rolinho, a gente estragava o negócio todo e era caro pra dedéu. Bom, já não tô com saudade mais, brincadeira, tô sim. Era gostoso, né? Essa coisa mais devagar, as coisas com o tempo, cada parte, um processo. Eu gosto. Mas também não nego que gosto de uma selfie no celular ali rapidinho também.
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0: E ganhei uma Alexa.
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3: Na Rádio Disney 11:27. Boa noite. Por falar em melhor segunda-feira do ano, hoje é o quê? 4 de maio, segunda-feira. Já já resultado.

Antunes, tribalistas, Bela Infância, clássicos, 2003, essa daí, sucesso de 2003, onde a gente curtia esse encontro, esse projeto que foi incrível.

0: Boa. A boa é a seguinte: a aventura vai recomeçar. Que aventura, Van? 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

às 10 da meia-noite. Você é o meu convidado, minha convidada, para se acomodar na sua poltrona e viajar comigo e reviver várias memórias, destravar aquelas lembranças que a gente só acessa de vez em quando, ou de vez em nunca, ou quando toca aquela música que você nem espera. Enfim, é isso. Clássicos de segunda a sexta, a partir das 10 da noite. Eu, Van Nunes, te espero, hein? Agora é a hora de encerrar o nosso Clássicos com um presente muito especial nessa segunda-feira. A melhor segunda-feira do ano é aqui na Rádio Disney. Toda segunda tem um presente pra lá de legal.

0: positivo. Sabe quem se deu bem? Vou mandar real aqui, já temos resultado. Alô, alô, Sérgio Neto do Santos Júnior, telefone final 8642. Você ganhou a melhor segunda-feira do ano. É sua, 4 de maio. Marca aí na agenda, faz o coraçãozinho nesse 4 aí, porque ele deu bom pra você, tá, Sérgio? Nossa produção vai fazer contato contigo. Parabéns! Que as suas segundas sejam sempre incríveis aqui junto com a Rádio Disney.
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1: Rádio Disney 11:59, boa noite. Vem cá, ó, vem que tem, a madrugada da Rádio Disney vai começar. Seja bem-vinda à terça-feira, que você seja maravilhosa com a gente.

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A Júlia, ligadinha na Rádio Disney, direto de Manaus. Oi, Júlia! Adoro seu nome. Acho um nome belíssimo. Tenho uma amiga que carrega esse nome, ó. Coisa linda. Quem mais? Melhor companhia nessa noite. De segunda, agora terça, né? Cadê? Alexandre Gomes de São Paulo. Um beijo, querido. Laurinha e Valber curtindo a Rádio Disney pela primeira vez. E a nota é 10. Comissão de frente. Nota 10. Gostei. Obrigada pelo carinho. Sejam bem-vindos. Cada dia mais pessoas chegando junto com a Rádio Disney. Chega mais. Chega mais. Eu sou a Van Nunes, tá? Prazer. Quem mais? Manda um oi pra gente aí.

0: chance de ganhar, beleza?
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0: Antes mesmo da primeira cena, essa escolha já deu o que falar. Quem vai viver Zeca Pagodinho no cinema é o sambista Mosquito. E o detalhe que chama atenção é justo esse, né? A produção não foi só atrás de um rosto parecido, mas de alguém que tem samba no corpo, na história. Depois de uma disputa pesada, Mosquito levou o papel principal na cinebiografia Deixa a Vida Me Levar. Carioca, cantor e compositor, ele já tem ligação real com esse universo e agora assume a missão de contar nas telonas a trajetória de um dos nomes mais queridos da música brasileira. Se o filme entregar o carisma de Mosquito, vem coisa boa aí, tá? Se liga e conta pra gente. Você curtiu o nome escolhido? Não sabe quem é Mosquito? Já joga no Google aí e dá um confere.
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Programação não, tá aí também, né? Cola aí com a Rádio Disney que você vai ouvir na Castela a qualquer momento. Bruníssima, tá curtindo a gente em Recife? Ai, que linda, Bruníssima. Beijo pra você. Marco Henrique dos Anjos.

0: beijão, beijão. Vamos de promoção.
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na minha língua, gente. Priscila aqui agora, ó. Na câmera, né, gente? Falei que eu ia ser uma fornecedora de memes.

curtindo esse showzaço na Vibra. Você, Bruno Brás, deixa eu te dar boa notícia. Bruno Brás, você é amigo do Bruno Brás? Amiga, então já manda um WhatsApp. Alô, ouvi seu nome lá na Rádio Disney. Eu topo ir no Man at Work, que ele vai ganhar um par de convites, tá bom?

0: isso. Rádio Disney tá aí, ó, junto com a galera do show, que vai ser incrível. Apoio Rádio Disney, né? O show do Men at Work. E você pode ganhar mais ingressos, tá? É só ficar ligado aqui na Rádio Disney. Lançamos a promo, você participa. Fica aí na torcida.
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Rafinha, você tá bem? Manuela Duarte Silva, salve, salve. Hélida também tá com a Rádio Disney. Roberta em São Bernardo do Campo. Adriano, todo mundo de olho na Smart TV 60 polegadas. 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
0: A brincadeira mudou e os brinquedos vão ter que correr atrás. Toy Story 5 acaba de ganhar duas novas vozes brasileiras que prometem chamar a atenção. Maísa e Rafael Infante entram pro elenco nacional do filme. Maísa vai dublar Lily Pad, um tablet em forma de sapo que vira a nova favorita da Bonnie e bagunça a dinâmica entre os brinquedos. Já Rafael dá voz ao amigo Rolinho, um personagem cheio de atitude que volta à ação no momento importante da história no novo filme. Woody, Buzz e Jesse encaram um desafio bem atual, dividir espaço com a tecnologia. Toy Story 5 estreia em 18 de junho, com sessões antecipadas no dia 17. Então me diz aí, qual personagem de Toy Story já faz parte da sua história? Todos!
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1: É, tem coisas que a gente promete, mas não cumpre, né, gente? 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

áudio de vocês. Antes de tudo, gostaria de pedir que mandassem um abraço pro Matheus e Maria, que são meus colegas de trabalho. Rapaz, um salve aí pra sua turma, que tá junto aí contigo na madruga, né? Maria, Matheus, Rafa, esse

0: protegidinho, né? Ah, é isso. E cola na Rádio Disney, leva seu foninho de ouvido pra onde você for, pra não perder nadinha. 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Eu tô indo nessa, depois dessa dica, aproveita.
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2: Eu acho que você tem que mandar aquela mensagem. 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

A terça-feira já começou, estamos nas primeiras horas desta terça. Que seja um dia abençoado, um dia lindo pra você, tá? Fica comigo, Serzinho da Madrugada, até às 5 da manhã.

0: decide aí. 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

0: 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Que sequência! Eu simplesmente adoro, ó, coloquei o volume no máximo aqui dentro do estúdio pra ouvir essa sequência que ficou maravilhosa, né? Você curtiu? Então fica comigo que já já tem mais!
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Madrugada Rádio Disney, com a melhor programação musical e aquela companhia gostosa pra você aonde quer que você esteja. É, eu sempre falo, né? A gente é meio ser da madrugada, né? A gente vai junto até às 5 da manhã.

Boa noite, boa madrugada. Tô imaginando você aí no trabalho, no trânsito. Que trânsito, né? Essa hora não tem trânsito. Você tá aí rodando pelas cidades, essas ruas vazias. Bem, uma boa hora pra ouvir essa daqui, ó.

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0: E é tudo. Ai, como é bom ouvir essas músicas que te tiram do chão, não é?
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Amanhecer da Madrugada. Como é que você tá? Nós somos seres da madrugada, né? Eu e você. Você daí, trabalhando, com insônia, ou apenas ouvindo a Rádio Disney nessa hora tranquila? Fica comigo até às 5 da manhã.

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Você tá comigo aqui na Rádio Disney. Espero que seu dia tenha sido legal. E agora eu sei que você tá aí pelas ruas de São Paulo, dando carona pra Rádio Disney. Adoro isso.

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0: essa, né? Rádio Disney é tudo. Aqui, Júlia Almeida. Daqui a pouco a gente volta com mais músicas.
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Bom dia, como você preferir, sabe por quê? Estamos aqui na madrugada Rádio Disney até às 5 da manhã e você fazendo companhia, trabalhando, em casa, com insônia. Fica junto comigo.

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começou, dia 5 de maio de 2026. Oi, oi, oi, eu sou o Serginho, tudo bem com você? Como é que foi a sua segunda-feira? Bora encarar a terça, então? Bora lá, já já chega o final de semana, já já tá, tem descanso aí de novo. E já já quero te mandar um beijo e um abraço aqui no nosso WhatsApp, 943-99-9130. Manda aquele bom dia, você que tá indo pro trabalho, pra escola, pra faculdade, acordou agora, já tá no trabalho. De onde você tá ouvindo a Rádio Disney, hein? Conta pra gente. Bom dia, todo mundo, vamos que vamos, time da manhã. É tudo!

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1: 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Falar da previsão do tempo. Ontem fez um friozinho, né? Mas que friozinho. Final de semana também. No domingo caiu um pouco essa temperatura, mas hoje já esquenta de novo. A gente vai já para 28 graus de máxima, mínimas ainda de 15 graus nessa madrugada. Teve uma madrugada friazinha, mas o sol volta hoje e volta aquele calorzinho e não chove. Só deve chover agora na próxima semana, a confirmar ainda, hein?
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0: Rádio Disney é tudo, 943-99-9130. Vamos ver quem tá aqui marcando presença. Milton, Valéria tá aqui. Quem mais aqui no nosso WhatsApp? O Antônio, o Júlio, Pietro, Érica, Natasha, o Alan, Jéssica é time da manhã. Ô, Jéssica, tamo junto. Quem mais aqui é time da manhã? Júlio César, Aline, todo mundo marcando presença aqui na Rádio Disney nesta terça-feira.
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0: Rádio Disney é tudo você que é time da manhã, acordou cedo, tá começando o dia, tá indo pro trabalho, é motorista de táxi ou de aplicativo, corrida premiada, hein? Qualquer momento a Rádio Disney pode pedir uma carona, se você tiver ouvindo a Rádio Disney, leva na hora voucher de combustível, então de segunda a sexta vai ter voucher de combustível pra você, agora é de segunda a sexta, é todo dia que sai, hein? Então, ó, já manda pra cá a hashtag Corrida Premiada e é só ficar ouvindo a Rádio Disney. Mas nada, simples assim.
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2: Vamos lá, então.

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1: Muito bom dia a você que tá indo pra escola, pra faculdade, pro trabalho, acordou agora, já tá no trampo, podemos pegar uma caroninha com você. A gente vai fazendo coisinhas de prêmio e vai fazendo coisinhas de coisa interessante que tem hoje, de coisas. Suzana.
2: Oi, coisa. Bom dia.
1: Coisa. Hoje tem uma coisa nova.
2: O que que tem? Tem coisa nova.
1: Terceira temporada voltou.
2: Olá.
1: Voltou.
2: Já
1: explico já já como é que faz pra levar.
2: Já a gente fala.
1: E quanto é dessa vez?
2: Opa.
1: Mas hoje, Dia Nacional das Comunicações, dona Suzete.
2: Parabéns, comunicações.
1: Dia Nacional do Marechal Rondon. Marechal Rondon.
2: Ah, tá.
1: É a rodovia lá.
2: Ah, tá.
1: Mas é a rodovia, não tem o nome dele, né?
2: Não. Aqui tem o nome da minha, não.
1: Do que tem o quê?
2: Não.
1: Fala então, vai, Zó, não quer zoar, Zó.
2: Não.
1: Dia Nacional do Expedicionário, Nacional do Líder Comunitário e Dia Nacional da Língua Portuguesa e da Cultura Lusófona.
2: Parabéns, Língua Portuguesa.
1: Valeu, Lusófona. Aê. Que é isso?
2: Não podemos voar.
1: Que é isso, Suzana? Que é isso? Melly Music, vamos pro Melly Music.
2: Bora,
1: logo cedo.
2: Bora!
1: Par de ingresso Melly Music, dia 24, Arena Pacaembu, showzaço, hein? Com Ana Castela, Lauana Prado e Hugo Henrique.
2: Então, já sabe, manda aquela mensagem pra participar. 943-99-9130.
1: Será que falaram qual que é o surpresa que vai nesse aí?
2: Não sei ainda, acho que não falaram.
1: Não falaram?
2: É surpresa mesmo.
1: Não vai falar nem pra imprensa?
2: Não.
1: Louco.

0: 6 e 9.
1: E aí, cê viu? Você viu?
0: Cê viu, dona Suzana?
2: O quê?
0: Quem tá endividado? Aí agora o governo lançou o Desenrola 2.0, né? Ah, aí você pode usar até o fundo de garantia pra quitar as dívidas. Pra Beth não pode.
2: Olha.
0: Aí agora pra cartão de crédito, essas coisas, tá tudo endividado. Pode. Lá pode, tá, pode pegar até 20% do fundo de garantia.
2: Ah, não pode tudo.
0: Não, deve tudo não. Não pode. Tudo não pode. Mas os bancos

0: tá meio valendinho.
1: Tá valendinho.
0: Tá indo,
1: mas tá parado.
0: Tá indo, mas não tá vindo ainda.
1: Não, entendi.
0: Então, bom dia, bom. Olha lá, a dona Van Nunes, ela aperta esta... Nossa, qual é o palavrão aqui? Que ela aperta, tira e não volta.
2: Bom dia, Sussu. Bom dia, Sardinho. Tudo bem com vocês? Aqui é a Mari da Penha, motorista de aplicativo. Estamos aí, começando um dia friozinho, mas tudo em ordem, tudo tranquilo. Passei pela radial agora, tá tudo beleza, viu? Um excelente dia pra vocês e quero participar da promoção. Não sei qual que é, mas eu quero. Beijo, beijo, beijo, beijo.
1: Beijo!
0: É Melly Music com Lauana Prado, Ana Castelo e o convidado surpresa, hein? Surpresa,
1: sim.
0: Eu chuto que vai ser o Bon Jovi, não sei qual é.
3: Bom dia, Suzana, bom dia, Serginho, André aqui da Zona Oeste novamente. Estamos indo
0: onde?
3: Pro Ipiranga, saindo daqui da Vila Leopoldina.
0: Leopoldina.
3: E Marginal está travada. Tá ruim o trânsito hoje, hein?
0: Pois não.
3: A Expressa.
0: Tá ruim, é?
3: Sem chance de andar.
0: Essa hora,
3: né? Andando a 20 km por hora. Bom dia aí, pessoal da equipe do time da manhã, tamo junto, bom trabalho pra todos.
1: Valeu.
3: Bom estudo e etc.
0: Valeu, meu querido, boa viagem até o Ipiranga aí, hein, meu bairro lá.
1: É o seu bairro. E ó, pra você que tá no metrô linha 7 Rubi, devido à falha no sistema de sinalização, ocasionada por furto de cabos. Olha só, os trens estão circulando com maiores intervalos entre Francisco Morato e Jundiaí.
0: Não estão perdoando nem o cabo do metrô, meu.
1: Que
0: levando
1: isso?
0: O cabo do metrô lá, meu.
1: É

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0: Tô no Luan Santana, esse abalo emocional 6:17.
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0: Tudo que você precisa pra começar bem o seu dia tá aqui. Os amiguinhos da carona mandando mensagem pra quem agora, hein?
2: Pra quem? Olha, a Camila, a esposa Manu e Arthur, que são os filhos, mandaram um despertador pro Fábio. Porque tá fazendo aniversário. Parabéns, Fábio!
0: Camila, Manu e Arthur.
3: Bom dia, amor. Hoje é o dia do seu aniversário. Só peço que Deus ilumine sempre sua vida, que você continue esse marido e pai super especial e aproveite muito seu dia.
4: Oi, papai, aqui é a Manu. Feliz aniversário, que seu dia seja muito bom. Te amo muito.
5: Oi, papai, que Deus te abençoe nesse dia. Um beijo, te amo.
0: Aê! Papai ficou todo felizão, parabéns, felicidades, hein?
2: Sorrisão no rosto.
0: Ah lá lá, tem parabéns. Essa música aqui pra você ainda. Ó, Coldplay Paradise, bom dia, hein? Quero um teco de bolo, hein?
2: Ah, eu também.
0: Vai querer de quê?
2: De... pode ser de chocolate?
0: Eu queria um moranguinho.
2: Moranguinho.
0: Uma torta com moranguinho, aqueles bolos que vem.
2: Aceitamos.
0: Teco de morango. Bom também,
2: tá
0: viu?
2: Bom, hein?
0: Brigadeiro com morango dentro também.

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0: E ontem desembarcou aqui no estúdio, hein?
1: Desembarcou?
0: Desembarcou, mais pesado do que nunca.
1: Ah, tô sabendo.
0: Mais um baú, terceira temporada do baú com as moedas mágicas. Hoje a gente já vai falar a senha.
1: Opa!
0: Tamo liberado pra falar a senha, só que a gente, o quê? Time da manhã, tamo fechado.
1: Com certeza.
0: Tá fechado com a gente? Nós tamo fechado com você. Então a gente começa antes de soltar essa senha, dar as dicas.
1: Aí, time da manhã.
0: As dicas dessa senha pra você se dá bem, já garanti, com a senha você abre o baú. Abrindo o baú é a moedinha mágica que vale um bom dinheirinho.
1: Exatamente.
0: Daqui a pouco eu falo quanto vale,
1: mas,
0: tá?
1: Mas ó, só vai valer quando a gente falar, né? É a senha, que vai ser entre 8 e 9 da manhã.
0: Isso.
1: Mas aí, time da manhã, como o Serginho fala, a gente é fechado.
0: Dá senha.
1: A gente vai falando as dicas. Não esquece de mandar a hashtag eu quero as moedas mágicas, hein?
0: Com a senha.
1: Com a senha.
0: E a gente dá daqui a pouco.
1: É.
0: Quanto que tá valendo a moeda que me falaram aqui?
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1: E começou a valer o programa Antes que Aconteça, que quer ampliar a proteção a mulheres e meninas vítimas de violência. Uma das principais medidas é a criação das salas lilás, espaços de acolhimento mais humanizados em locais como delegacias. O plano também prevê mais casas, abrigo e atendimento itinerante com apoio psicológico, jurídico e social, inclusive em áreas mais distantes.
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0: música do Chicotinho. Ellie Goulding, Rádio Disney, é tudo 6h40.
1: E aí, você viu? Você viu?
2: Você viu, Serginho, okay, que o brasileiro, teve um brasileiro que zerou o mapa mundi, entrou pro Guinness e virou destaque em evento aqui no Brasil.
0: Viajou o mundo todo?
2: Todos, 196 países. Olou. Em apenas 2 anos e 42 dias.
0: Herdeiro, né?
2: Herdeiro.
0: Só pode. Gente que se mata em 12 vezes lá na agência pra ir pra do lado aqui.
2: Pois é.
0: Pra ir pro Paraguai. Aí Robson, o cara me roda.
2: Robson Jesus é o nome dele. Ah, Guinness World Records.
0: Tá explicado.
2: Olha lá.
0: É Jesus, né?
2: É
0: Jesus. Aí ele foi pra todo lugar.
2: Entendi. Não.
0: Olha lá, rodou o mundo inteiro. Ah, meu
2: natural
0: Deus do
2: de
0: céu.
2: Natural de Osasco, hein?
0: Ele de Osasco para o mundo.
2: Exatamente, de Osasco.
0: De Osasco para o mundo, hein?
2: Tá
0: olha lá,
2: vendo?
0: Você que é de Osasco, pode rodar o mundo também.
2: Gente, 196 países.
0: Se eu ganhar na Mega Sena, eu faço isso em 2 semanas.
3: Bom dia, dupla de dois.
0: Bom dia.
3: Que é o Kleber, Jardim 7 de Setembro.
0: Ô, Kleber.
3: Tô aqui na Zona Sul, região da Vila São José. Senador Teotônio Vilela, sentido centro, fluindo.
0: Fluindo?
3: E é isso aí. Terçou. 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É tudo.
0: Vamos que vamos, time da manhã. Tamo junto aqui.
4: Bom dia, Sul. Bom dia, Serginho.
0: Bom dia.
4: Aqui é o Douglas do Capão, motorista de busão.
0: Ô, Douglas.
4: Ó, tô aqui no jogo da Giovanni hoje. Giovanni tá começando a engrossar aqui o trânsito.
0: Boa.
4: Começando a complicar aqui, sentido estádio do Morumbi.
0: Estádio do Morumba.
4: Deixa eu ir no Man Music, que é a patroa, comemorar o aniversário de casamento. Forte abraço.
0: Abraço, meu querido. Concorrendo, hein?
2: Boa sorte.
0: Deixa eu descer na frente do busão aí. Deixa eu na frente do busão.
2: Na
0: aí.
2: Frente? Por quê?
0: É. Aí não paga, né, Jegue?
2: Ah, mas você tem que pagar.
5: Ótimo
2: assim?
5: Dia, Suzana. Ótimo dia, Serginho. Aqui é Vila Ivander do Parque Peruche.
0: Opa!
5: Estou aqui na Avenida Marquês de São Vicente, sentido Lapa.
0: Lapa.
5: Tudo tranquilo.
0: Tranquilo.
5: Suzana.
2: Eu.
5: Manda aquela piada pra alegrar nossa manhã, que
2: sim,
5: o time da manhã já está aguardando.
0: Rádio Disney.
2: Uhul.
0: É tudo! Tudo. Querido,
2: tá
0: mas até o quê?
2: Tá vendo?
0: Como é que eu tô vendo? É áudio? Como é que vê áudio?
2: Tá vendo como ele quer piada?
0: Como é que vê áudio?
2: Charada.
0: Ah.
2: Quem é mais velho, Serginho? O sol ou a lua? Só fácil, pra começar, só pra começar.
0: A velha mania de você contar a piada mais ruim. Essa que é a mais velha.
2: Não, é a lua.
0: Por que que a lua é mais velha?
2: Porque ela só pode sair à noite.
0: Nossa, velho.

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0: Rádio Disney Tudo, Henrique e Juliano, Liberdade Provisória 6h51 em São Paulo, Dona Suzana.
1: Oi.
0: Quem vai ver Lauana Prado? Ana Castela. E o convidado surpresa vai contar pra gente quem foi. Eu tô achando que é gringo, eles não querem falar porque é gringo, hein?
1: Ah, é?
0: Quando
1: será?
0: Quando não fala assim é porque é gringo, pra pegar todo mundo de surpresa lá, hein?
1: Olá!
0: E vai conseguir, porque a gente
1: e
0: tá
1: vai.
0: Surpreso.
1: E a gente também tá querendo saber, inclusive.
0: Exatamente.
1: Mas quem vai saber vai ser essa pessoa aqui.
0: Quem?
1: O Ricardo José da Silva, final do telefone 7654, porque ele vai!
0: Rick! Parabéns, Rick! É seu esse presentão, vai por nossa conta lá no Melly Music. Quem será? Você chuta alguém, Su?
1: Olha, difícil,
0: não
1: tem tanto
0: ninguém.
1: Artista, eu fico, não sei não, hein?
0: Não chuta?
1: Tô curiosa.
0: Ah, tá certo, então. Ó, a partir de agora temos mais presentinhos.
1: Mais?
0: Mais presentinhos que é de hora em hora. A partir de agora, pãozinho de queijo, pedacinho do sol. Tem queijo mesmo. Quem aí do time da manhã quer pãozinho de queijo?
1: Eu.
0: 9-4, não pode.
1: Ah, não,
0: 9,
1: mas você 4... falou quem quer,
0: não,
1: eu quero.
0: Não, time da manhã.
1: Tá, eu sou time da
0: não,
1: manhã.
0: Você é caroninha da manhã.
1: Ah, tá bom.
0: Caroninha da manhã. 943-99-9130, manda aquele áudio, hein?
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1: E o Instagram começou a testar uma etiqueta para identificar contas que criam conteúdo com inteligência artificial. O selo, chamado Criador de Conteúdo de Inteligência Artificial, vai aparecer no perfil, no feed, nos reels e também na aba Explorar. A ativação será feita pelos próprios criadores e a ideia é dar mais transparência e ajudar o público a entender melhor quando uma imagem ou o vídeo foi feito com o IA. Olha só.
0: Vai ser no qual reels?
1: Rios,
0: no Tietê ou...
1: Nos rios, vai ser no... aquele lá.
0: Tá, aquele lá?
1: É.
0: Ah, tá certo. As inscrições para o concurso da ESSA Escola de Sargentos foram prorrogadas até 18 de maio. São 1.100 vagas de nível médio para as áreas geral... Música e saúde com oportunidades para homens e mulheres. A taxa é de 95 mangos. A prova está marcada para 26 de julho. Quem for aprovado começa a formação em março de 2027. E no fim do curso já entra com o terceiro sargento com salário inicial de 3,8 mil mangos.
1: Mangos?
0: E benefícios. Nossa. É mangos.
1: Mangos.
0: O que que tem?
1: E as mangas?
0: As mangas estão? Tá aqui. Dobrei.
1: Camisa.
0: Dobrei.
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2: Muito bom dia, você que começou o dia aqui no Despertador de São Paulo. 20 graus agora, hein?
3: E você tá por onde? Manda mensagem 943-99-9130.
2: É tudo!

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1: E aí? Você viu? Você viu?
0: Você viu que eu soltei o sinalzinho dessa TV, hein? Todo mundo tá querendo o prêmio mais disputado do momento.
2: Com certeza. Todo mundo
0: tá querendo uma TV pra assistir o jogo que tá chegando aí.
2: Quem
0: então
2: é que
0: já
2: não
0: garante,
2: quer?
0: Já garante.
2: Por isso, com o sinal, tem que mandar a hashtag essa TV é minha, mais o seu nome completo do lado, porque hoje, 5h55, vai rolar o primeiro sorteio.
0: Bom, hein? Ô, dona Suzana, você viu?
2: O quê? Não
0: Galera
2: vi?
0: Reclamando, hein?
2: Do quê?
0: Galera pistoluda, hein?
2: O que aconteceu?
0: Pistola, pistola, só tem reclamação do show da Shakira.
2: Por quê?

0: fazendo mímica com a boca.
1: Tadinha, que isso, gente?
0: Diz que a galera aqui, ó, reclamando aqui demais, hein?
1: Nossa, gente, é, show foi de graça, que é isso?
0: Não, mas tá,
1: tadinho, o pai dela tava passando mal, acho que foi por isso que ficou meio assim, não sei.
2: Bom dia, Suzana.
1: Bom dia.
2: Bom dia, Serginho. Aqui é o Júlio de Santo André. Acabei de pegar o trem aqui em Santo André, descer aqui no Brás e tudo tranquilo.
0: Tranquilo.
2: Põe nós aí na promoção, meu querido. Rádio Disney.
0: É tudo. Valeu, meu querido. Quem mais aqui, time da manhã?
3: Fala, Serginho. Fala, Sul.
0: Opa.
3: Aqui é o Fábio Júnior, Zona Leste.
0: Fábio Júnior.
3: Itaim Paulista.
0: Vai cantar?
3: Aqui na Zona Leste, aqui o trânsito tá fluindo.
0: Fluindo, meu querido.
3: Tranquilamente. Desceu. E é isso aí, bora pra cima.
0: Bora, Fábio Júnior.
3: Valeu, Rádio Disney.
0: É tudo. Até o Fábio Júnior aqui no time da manhã, cantando com a gente
1: demais,
0: aqui.
1: Vou falar um negócio.
4: Bom dia, Rádio Disney. Bom dia, meu querido Serjola. Bom dia, Suzana.
1: Bom dia.
4: Vladimir, motorista de aplicativo, tudo na paz com vocês?
0: Fala, Vlad.
4: Tô indo hoje pela Castelo sentido São White. Paulo. Daquele jeito, hein? Passando na região de Osasco aqui pra chegar na Marginal Tietê. Travadinho. Um abraço pra vocês.
0: Valeu.
4: Tô aqui só na escuta, hein? E como sempre, rindo muito. Bom demais. Um abraço.
1: Valeu.
0: Direto da Castle White.
1: E ó, a gente tem informação da CET com 350 quilômetros de lentidão.
0: Ah,
1: e aquela linha lá que eu falei.
0: Qual linha de pipa?
1: Continua parada.
0: Qual?
1: Parada não. Velocidade reduzida, linha 7 Ruby, devido ao furto de cabos.
0: Então, se tava parada, agora tá andando, colocaram metade do cabo lá já?
1: Estão segurando um cabo lá
0: pra passar o metrô.
1: Que
0: tá
1: isso,
0: bom.
1: Hein? Entre Francisco Morato e Jundiaí. Atenção, você que tá indo por lá.
0: Tá lá.

0: desse momento único que o CW contou, tá lá no Instagram, né?
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1: E o prazo para negociar dívidas com autarquias e fundações federais foi ampliado até 31 de agosto. O programa vale para débitos de até 60 salários mínimos e permite descontos de até 50%, além de parcelamento em até 60 vezes. A adesão é feita pelo portal Resolve Dívidas AGU. A medida quer facilitar a regularização para pessoas físicas, microempresas e pequenos negócios.
0: Se você perdeu acesso ao GovBR, a orientação é agir rápido, hein? O governo recomenda fazer boletim de ocorrência e tentar recuperar a conta pelo reconhecimento facial. Também dá para usar o celular ou e-mail cadastrado, mas nesse caso a conta pode voltar com o nível mais baixo de segurança. Depois, o ideal é trocar a senha, ativar a verificação em duas etapas e checar o histórico de acesso para ver se houve uso indevido, hein?
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8: Bora lá então, time da manhã, excelente terça-feira, dia 5 de maio.
9: E você,

0: Libertadores de São Paulo.
1: E aí, você viu? Você viu?
2: Você viu, Serginho? A CPTM anunciou data de abertura da venda de ingressos por R$50 o expresso turístico, que vai aí fazer as férias da criançada, e não só da criança, também dos adultos, para Paranapiacaba.
0: Ele vai daqui para Paranapiacaba.
2: Uhum,
0: aí tá,
2: é um
0: agora
2: passeio
0: mais
2: turístico que vai abrir agora para você poder comprar o ingresso a partir do dia 8.
0: É, as aquele trem bonitão.
2: Isso, as partidas saem da Estação da Luz, no centro de São Paulo. O ingresso custa R$50 por pessoa, já com ida e volta, olha só.
0: É, porque é aquele lá que vai mostrando as paisagens,
2: é
0: lá,
2: bonito.
0: É bonito,
2: queria fazer,
0: é meio
2: vamos.
0: Antigo. Não, tô de boa.
2: Ah, poxa, boa, vamos.
0: Se me roubam o cabo do trem, nós fica parado lá.
2: Não, 8 de maio, sexta-feira, 10 horas da manhã.
0: Não
2: vai
0: roubar,
2: abrir.
0: Qual a estação que roubaram o cabo aí, o trem tá parado lá?
2: Que isso, calma.
0: Qual
2: aí.
0: Qual que é? Ei, aí, acontece.
2: Linha 7 Rubi.
0: Essa aí.
2: Ainda tá, ó lá.
0: Pra dar onde?
2: Tá. Entre Francisco Morato e Jundiaí, tá com velocidade reduzida.
0: Não, Paranacapá é outro lado.
2: É outro lado,
0: é outro
2: aí,
0: lado,
2: ó, tá
0: é.
2: Vendo você?
0: É, mas o cara que roubou não foi pego, então pode querer pode roubar do outro lado.
2: Não,
0: lá,
2: não, que isso?
3: É. Bom dia, Sul, bom dia, Rádio Disney. Bom dia, Serginho. Saindo aqui do trevo do Bom Sucesso, bicho. Tá pesado, hoje tá pesado.
0: Pesado, meu?
3: Vindo no sentido do aeroporto, mas, infelizmente, tá parado.
0: Paradinho.
3: Mas...
0: Tamo junto, hein?
3: Mas, com a Rádio Disney, é tudo!
0: Valeu, meu querido! É São Paulo começando o dia com a Rádio
4: bom
0: Disney.
4: Bom dia, Rádio Disney. Bom dia, Sul. Bom dia, Serginho. Aqui é Beatriz, tá bom da Serra. Tô saindo agora do plantão. Tô aqui na Marginal Pinheiro, sentido Parque Vila Lobo, CEAGESP. E o negócio tá feio, hein?
2: Ixi.
4: Hoje tá bem travadinho. Não sei se aconteceu alguma coisa, mas... Venham preparados.
0: Tá bom, viu?
4: Beijo.
0: Beijo.
4: Sorteio. Beijo.
0: Valeu. A Avenida dos Autonomistas também não tá legal, não. A Avenida das Nações Unidas também não. E a Kennedy não tá bonitona, não, hein? E a Ponte do Morumbi também não tá, não.
2: Não tá, não?
0: Ah, não tá.
2: Ô, tá
0: a João Batista também, amarelinha aqui. Tá complicado, Osaka, hein?
2: Ô, vamos lá, então, descomplicar. Com um momento mais alegre, mais leve pra sua manhã, me diga, Serginho, quando os americanos comeram carne pela primeira vez?
0: Ah, mano, isso é pergunta que se faz essa hora, que hora... Eu vou saber, eu não lembro o que eu comi ontem, mas imagina.
2: Poxa!
0: A hora que o americano comeu carne.
2: Como você não sabe?
0: Ah, deu um monte de hambúrguer.
2: Quantos
0: bom,
2: americanos comeram carne pela primeira vez?
0: Eu não sabia, não sei o que eu comi ontem. Vai.
2: Quando chegou Cristóvão.
0: Cristóvão?
2: É, Colombo. Colombo.
0: Colombo? Isso então é a piada. Ha, ha, ha, ha.
2: Chegou Colombo e eles comeram, entendeu?
0: Colombo é Pascoal, velho. 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
0: Ô, time da manhã, já solto mais um sinalzinho pra TV. O presente que todo mundo quer tá aqui na Rádio Disney, hein?
2: Com certeza, e também tá aqui, sabe o que é o despertador? A Renata, a tia da Maria Olívia, mandou uma mensagem pra ela, porque tem 5 aninhos de comemoração. Aí,
0: Renatinha, ma viva!
3: Bom dia especial pra quem tá fazendo aniversário. Sabe quem? É a Maviva. Hoje, dia 5/5, tá fazendo 5 aninhos. Maviva, aqui é a tia Fê, passando pra te desejar um dia muito divertido, cheio de risadas, brincadeiras e tudo que você mais ama, tá bom? Aproveita demais o seu dia. Um beijo enorme da tia Fê, que te ama muito.
0: Aê! 5/5 fazendo 55 anos.
2: Ó, não, 5 aninhos, é.
0: Fazendo 5?
2: 5 aninhos.
0: 5/5 com 5?
2: Com 5. Isso é muita número.

0: Na melhor segunda-feira do ano, o baú já tá aqui.
1: O baú tá.
0: Pesado, tá aqui na nossa frente aqui.
1: Exatamente.
0: Você que vai ganhar prêmio aqui da Rádio Giz, você vai encontrar
1: tá
0: esse baú.
1: Lacradíssimo.
0: O baú tá lacrado.
1: Tá.
0: Tá lacrado o baú. Ó, pra deslacrar o baú, você precisa da senha. Não vamos deixar ele lacrando.
1: Não.
0: Nós temos que deslacrar esse baú. Então, pra deslacrar o baú, precisa da senha.
1: Com certeza, mas
0: aí
1: ó,
0: a gente solta a senha a partir de segunda-feira.
1: Exatamente.
0: Achei que era hoje, mas não, segunda.
1: Já fica com a hashtag, eu quero as moedas mágicas pra quando a gente falar na semana que vem, entre 8 e 9 da manhã, você já ter aí a hashtag.
0: Isso, é 200 cada moeda, hein?
1: Eita!
0: O pão de queijo agora vai pra quem?
1: Pão de queijo, saindo aqui pra Thiago Rodrigues, final do telefone 7685.
0: Eba, vai comer um monte de pão de queijo, né? Vai guardar sacolinha por nossa conta aí, viu?
1: Boa!
0: Pão de queijo é doce ou é salgado, né, Suzana?
1: Tem os dois.
0: Tem os dois?
1: Tem.
0: Qual que come primeiro?
1: Salgado.
0: Salgado, certo?
1: Salgado primeiro, depois o doce.
0: Ah, tá bom.
1: Tá bom?
0: E posso fazer barba? Posso fazer cabelo?
1: É, tá precisando mesmo.
0: Oh, que okay. Isso? Não. 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Então você tem esse voucher, vai lá com a foto de quem você quer um cabelo igual, eles fazem igual lá.
1: Isso, pra ficar bonitinho na régua.
0: Na régua,
1: aí.
0: Não ficar aparecendo o náufrago.
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1: E o Museu da Língua Portuguesa vai ter uma festa gratuita em São Paulo hoje e no sábado, dia 9 de maio. A programação tem shows com Letrux e Gaviões da Fiel, feira gastronômica, filme, sarau e atividades ao ar livre. Tudo acontece na Região da Luz, em clima de celebração pelo Dia Mundial da Língua Portuguesa e também pelos 20 anos do museu. É uma boa chance aí para curtir cultura, música e ainda redescobrir o centro de São Paulo.
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9: Vamos lá, você que tá levando a gente de carona, então. Muito bom dia, time da manhã.
10: Vamos lá, porque

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0: Estamos Luz Control.
1: E aí? Você viu? Você viu?
0: 8 e 7, você viu?
2: O que que
0: cê
2: foi?
0: Você lembra daquele episódio do Chapolin que ele ficava, eu tô afundando. Você lembra que era o da Padiola lá, o negócio do... Então, mas e por quê?
2: Porque
0: o Chaves foi no México.
2: Sim.
0: Cidade do México
2: que
0: está afundando até 2 centímetros por mês.
2: Que isso?
0: E preocupa cientistas. A NASA mandou as fotos antes e depois e realmente o solo está afundando.
2: Gente,
0: 2 centímetros por mês. Está preocupando a galera lá, hein?
2: Nossa, é muito, hein? 2 por mês?
0: Meu.
2: Final do ano vai estar como?
0: 20 centímetros a menos.
2: A menos, e a...
0: 24 centímetros
2: 24,
0: a menos.
2: É, 2 exato, vezes 12.
0: É muito?
2: É muito, hein? Que isso?
0: Tá parecendo aqueles prédios tortos de Santos.
2: Ah, não. Ali
0: Santos
2: eu tenho
0: uns prédios tortos. Tem prédio lá que você bota a bolinha, ela corre pra baixo.
2: Ela
0: agora.
2: Vai, não.
0: Ela vai.
2: Você coloca na esquerda, ela vai pra
0: isso,
2: direita,
0: isso,
2: né?
0: Dependendo se o prédio tiver pra esquerda. Se tiver pra direita, aí vai pro outro lado.
2: Jura? É mesmo?
0: É o que falam lá, né?
3: Obrigada. Bom dia, Serginho. Bom dia, Suzana Abreu. Bom dia, pessoal da Rádio Disney. Um ótimo dia a todos.
0: Bom dia,
3: Serginho, Suzana. Radial Leste hoje está complicada. Nem a reversível tá ajudando. Ah. Mas com vocês, com a Rádio Disney, a gente vai na boa e vai rindo e sendo feliz. Rindo agora ainda mais com a Suzana contando uma piada. Um ótimo dia a todos. Rádio Disney é tudo. Só o amor do Penha.
0: Valeu, meu querido. Valeu a tiquinha aí.
4: Bom dia, Rádio Disney. Bom dia, Su. Bom dia, Serginho.
0: Bom dia,
4: aqui é Beatriz, tá bom da Serra. Tô saindo agora do plantão. Tô aqui na Marginal Pinheiro, sentido Parque Vila Lobo, CEAGESP. E o negócio tá feio, hein?
0: Tá feio, é.
4: Hoje... tá bem travadinho, não sei se aconteceu alguma coisa, mas venham preparados.
0: Tá bom, então.
4: Beijo!
0: Beijo!
4: Coloca no sorteio.
0: Pode deixar concorrendo.
2: Obrigada.
0: Avenida Guarapiranga também não tá bacana, não. Atlântica também não está legalzinha, não. E a Nações Unidas ali perto do Shopping Morumbi também
2: não.
0: Tá travuda.
2: E a linha 7 Rubi continua com velocidade reduzida entre Francisco Morato e Jundiaí, hein?
0: Miguel Yunes também não tá bonita, não.
2: Né? Eita, então, já que nada tá bom nas ruas, precisamos de uma animação.
0: Vai piorar. Vai piorar. Essa pessoal da Marginal
2: que
0: agora.
2: Isso, vai nada.
0: Atenção você de Perus, Mauá. O nível vai parar aí. Da Paulista ele vai cair pra aí
2: claro
0: o nível,
2: que
0: viu?
2: Não.
0: Vai,
2: o já. Luiz Brito mandou te perguntar: você sabia que o valor do pi não é mais infinito?
0: Eu não sabia nem o valor antigo, quanto mais novo agora. Mudou? Não tô sabendo.
2: É porque ele acaba em Paraná, pi acaba.
0: Nossa, mano. Olha o pi, coitado do pessoal Paraná, pi acaba.
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1: 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Henrique Castro e Menos é Mais, nem pagando.

0: nosso passageiro 5 estrelas está espalhado por São Paulo e vai pedir um aplicativo ou táxi hoje à tarde.
1: Exatamente. Se ele entrar no seu veículo e você estiver ouvindo a Rádio Disney, você vai levar o voucher de combustível na hora. Então, posso falar onde vai estar hoje?
0: Você sabe que time da manhã tá fechado aqui.
1: Com certeza.
0: Nós estamos fechados com você. Você que é taxista, motorista de aplicativo, nós queremos esse voucher aí. Então, nós já vamos falar onde que a turma vai pedir hoje à tarde, hein?
1: E fica ligado pra você que mora na Moca.
0: Moca. Ou você que à tarde vai passar pela Moca.
1: Fica ali.
0: Ô, Belo da Moca. Ó, já deu uma dica aí, hein?
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0: E a acusação de agressão feita por Robinho Júnior contra Neymar segue repercutindo nos bastidores do Santos. No treino do último domingo, o camisa 10 do Peixe teria acertado uma rasteira no jovem de 18 anos e os dois tiveram uma discussão áspera, sendo separados pelos companheiros do time. O jovem atacante notificou o clube sobre o episódio e, de acordo com a apuração da ESPN, ele e seu staff exigiram um pedido de desculpas públicas de Neymar, que não pretende se manifestar sobre o episódio. Além disso, pessoas ligadas ao clube dizem que a postura indica uma tentativa do atacante de buscar rescisão contratual. Porém, pessoas que trabalham com o Robinho Júnior negam essa interpretação, garantindo que a reação foi motivada apenas pelo episódio em si. É eita atrás de vixe, hein? E o Manchester City empatou em 3-3 com o Everton nessa segunda-feira pela 35ª rodada da Premier League. O jogaço entre as equipes só terminou empatado graças a Doku, que marcou no último lance para impedir a derrota da equipe de Pep Guardiola. Quem ficou muito feliz com esse resultado foi o Arsenal, que abriu vantagem e agora depende apenas de si mesmo para ser campeão da La Liga. Os Gunners têm 76 pontos, 5 a mais que os Citizens, que tem um jogo a menos. 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

0: 9. E aí, você viu? Você viu?
1: Serginho.
0: Pois não.
1: Quando você era criança, você gostava de dinossauros?
0: Ah, até hoje?
1: Ah, é?
0: Ixi, eu coleciono os dinossauros, tem action figure de dinossauro, tem uns 5 lá em casa, lá do T-Rex, da Blue, tem um monte.
1: É. Porque um estudo sugere que crianças que amam dinossauros têm maior inteligência.
0: Sério? Sério? Tá me zoando?
1: É sério.
0: Ah, eu amo dinossauro. Meu capacho quando entra em pé é Jurassic Park.
1: Olha lá, estudo da Universidade de Indiana tá falando isso, que o interesse por animais pré-históricos, especialmente os dinossauros, podem apresentar maior nível de inteligência.
0: Eu gosto do Yoshi também, é dinossaurinho. Eu gosto de você que é pré-histórica também.
1: Eu não vou nem responder isso daí, tá? Pra não ficar feio no ar.
0: Como é que tá, o trânsito, bom? Garota? Ô, garota!
1: Ô, garoto!
0: Vai, Mozi!
1: A linha 7 Rubi continua com velocidade reduzida entre Francisco Morato e Jundiaí. Agora, informações do trânsito. Renato tá falando aqui que saindo da Jacupêssego, pegando a Ayrton Senna sentido marginal, tá tudo travado. O Taylor também avisou que tem um acidente na Regis, 200 metros antes do shopping Taboão, sentido centro.
0: Eita.
1: Então, tá complicadinho aí amanhã.
0: A Avenida Vereador João de Luca também tá bem travada. Avenida Santa Catarina, a Engenheiro Caetano Álvares também não tá legal. Washington Luiz ali perto do aeroporto, essa nem vou falar nada. Interlagos também tá bem travadinha. Hoje eu vou te falar qual tá o total aí.
1: O total aí. Olha, o total tá um pouco alto, hein? 600 quilômetros de lentidão.
0: Pegou, o bicho pegou. Bom
2: dia, Bom dia, Serginho, Suzana, Márcio, Viara.
0: Márcio.
2: Olha, o trânsito hoje tá bom.
0: Tá bom.
2: Tá ruim não. Ah. Caminho sai da Vila Viara até a Vila Nova Conceição em 39 minutos. Vem pelo Joque.
0: Deu sorte.
2: Túnel. E é isso aí.
0: Tá certo.
2: A Disney é tudo.
0: É tudo.
1: Valeu.
0: Daqui a pouco o negócio.
1: O negócio?
0: O negócio da TV que todo mundo quer. É o presente mais desejado
1: esse
0: do momento.
1: É.
0: Que todo mundo quer. Quer botar a TV nova pra assistir aí o Mundial. Tá aqui.
1: E não é qualquer
0: Sai
1: uma
0: hoje,
1: não, hein?
0: Pra primeira,
1: Smart TV 60 polegadas,
0: Sai hoje
1: hein?
0: A primeira, hein?
1: Sai hoje.
0: É uma por semana.

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0: Tiaguinho tão feliz, 8h53, muito bom dia, você que é time da manhã, está começando sua terça-feira e vai começar ainda ganhando um presentinho, hein?
1: Com certeza, quem levou?
0: O quê?
1: Presente? Okay. Você quer
0: agora,
1: saber?
0: Agora?
1: Agora?
0: É, gostaria.
1: Qual presente?
0: É o que tá no roteiro.
1: O que tá no roteiro.
0: Eu enunciei lá no começo, lá, né? Que é o voucher do bigode.
1: Do bigode, daqui, isso. Gustavo Ribeiro, final do telefone 9185.
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0: 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Muito bem. 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
0: Ah, bom.
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1: 8h56, Rádio Disney, bom dia!
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11: Então bora lá, time da manhã, 8h59, temos 20 graus agora, vai até 28 hoje, sol e sem chuva. Chuva agora só no final de semana, hein? Bom dia.
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0: lusófona.
1: Parabéns, língua portuguesa.
0: Tá certo, então. Ó, então comenta aí, vamos nessa.
1: Vamos nessa?
0: Na quinta série sempre. Sempre na quinta série.
1: Zoeira never ends.
0: Never ends. A quinta série que habita em mim, saúda que habita em você.
1: Com
0: Mas então queremos palavras engraçadas que você acha da língua portuguesa, ou diferente, você fala, eu não sei o que é, mas às vezes eu falo, ou uma palavra diferente, você fala, engraçada essa palavra.
1: Ou que era usada antigamente e não se usa mais, mas às vezes tem umas amigas minhas que soltam umas, às vezes que eu falo, o que que é isso? Como xexelento.
0: Ziriguidum.
1: Ziriguidum é legal.
0: Pororoca.
1: Pororoca eu gosto.
0: Bugiganga.
1: Que isso?
0: Trambolho.
1: Ah, que isso?
0: Ciricutico.
1: Não. Parangamiro.
0: Tirrimiruaro. Isso aí é do Chaves.
1: Tangamandado.
0: 943-99-9130, o que que vale?
1: O que que vale?
0: O que que vale agora?
1: O que que temos?
0: O que que temos?
1: O que que temos?
0: Eu que estou perguntando.
1: Dois vouchers pra Neo Geo Family.
0: Então vamos lá, de graça na Neo Geo Family, levar a família e jogar. Tem fliperama bom, hein? Tem os de lutinha, tem os de bolinha, tem roda gigante, tem um monte de coisa lá. Hein?

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0: Palavras da língua portuguesa engraçadonhas ou diferentes ou que você não entende.
2: Eu tenho uma muito boa.
0: Qual?
2: Serginho, pois pelo obséquio, me fale a hora.
0: Por obséquio,
2: pelo,
0: né?
2: Por obséquio
0: é bem...
2: Essa quem lembra aí, é por favor, né?
0: Mas... Faniquito. Lambisgoia.
2: Nossa, essa você foi longe, hein? Que isso?
0: Borogodó é bom.
3: Bom dia, meus amigos da Rádio Disney. Aqui é o Fábio de Santo André.
0: Fábio.
3: Sobre o comenta aí.
0: Pois não.
3: Uma palavra que eu uso às vezes e não faço nem ideia o que significa. Vou dar um catiripapo na orelha dele.
0: Catiripapo.
3: Essa palavra eu não faço ideia o que é, de onde veio, mas é boa.
0: Catiripapo é igual supapo.
2: Supapo?
0: É, supapo também é muito bom.
4: Bom dia, Serginho. Bom dia, Suzana. Kleber, Prudente. Lá em Minas tem uma gíria que eles falam um trem. Pô, pega aquele trem ali pra mim.
0: Claro.
4: Imagina se ir lá pegar um trem.
0: Não dá.
4: Valeu, Rádio Disney. A rádio que é tudo.
0: É tudo, o pessoal não entende, né? Pega aquele trem ali pra mim. Qual?
2: A Sara mandou uma aqui. Subaco.
0: Subaco. É, tem as derivações, né?
2: Derivações.
0: Subaco, registro.
2: A Pamela.
0: Registra.
2: Songamonga.
0: Songamonga.
2: Que isso?
0: O pessoal fala, tem as derivações. Registro. Mortanguela.
5: 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Emerson de Jundiapeba. Uma palavra que eu falo e nem sei, às vezes, o certo significado é energúmeno. Tem um colega que eu chamo ele e não sei o que quer dizer, mas ele é um energúmeno. Valeu, Red Disney.
0: Valeu, meu, que a gente fala, mas às vezes não sabe.
2: Não sabe.
0: Energúmeno. É isso aí.
2: É isso aí, tá?

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0: De novo e de novo, Rádio Disney, tudo Luan Santana acordando esse prédio, ô prédio, ô casa, ô avenida, ô rua. Hoje sai a primeira televisão da nossa torcida Rádio Disney. Uhul. Não é qualquer Smart TV, é uma de 60 polegadas pra você.
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1: Exato.
0: No Disney Plus. Bom dia, turma que tá assistindo pelo Disney Plus, inclusive, porque tem câmera agora aqui no estúdio aqui pra ver a gente.
1: Olá,
0: então
1: oiê.
0: Hoje sai a primeira, toda semana tem uma Smart TV de 60 polegas.
1: Sim, e hoje, 5, do 5 às 17h55, vai sair a primeira.
0: Tá bom, então,
1: tá bom?
0: Hein?
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3: Tá começando mais um Together. É, Marco Luque, Jackson 5, Mary Gale, piscina simplesmente Mustafari. Sei lá quem vai responder, mas a pergunta é boa, se liga. Fifão, dá um play na pergunta.
4: Olha a mensagem,
5: hein? Oi, Rádio Disney, eu sou a Maria Olivia. Marco Luque, me ajuda. Eu comecei a morar sozinha e eu descobri que as minhas meias somem. Eu tô sempre com um par diferente de meia, então me ajuda. Como é que eu posso manter minha gaveta em ordem?
3: Bom, a pergunta tá no ar. Quem vai responder isso pra nós? Gira, Rolê.
6: Mustafari.
3: Ô Maria, olha só, se você mora sozinha e mesmo assim suas meias somem, é a vida lhe dando um sinal, papai. Interprete, usa sua intuição, adote o descalcismo. Você entendeu, papai? Despreenda-se. Sinta o chão, pai. Deixa os dedinhos tentar abraçar o chão, a grama, a energia do cosmos e do Damião ali junto, entendeu? Em volta de você, pense. Você vai economizar o quê? Deixando de comprar meia. O seu armário vai sobrar gaveta, sobrar espaço. Você não vai mais gastar energia lavando elas e ainda não vai perder tempo decidindo que meia usar, porque uma não combina com a outra. Então, a partir de agora, livre-se do sistema, pai. Saia descalça, enfrente a delícia que é pisar num pedregulho bem pontudinho na saída do metrô. Você entendeu? Você compreendeu o português? Nos dá sinais. Cabe a nós interpretá-los. Ou, eu sei onde tá as meias dela. Fuça atrás do motor da máquina de lavar roupa. Tem umas máquinas que engole meia, papá. Tá lá, chama o GoBusters. Porque tem um fantasma que engole meia dentro da máquina de lavar meia. Abre ela. Tenho certeza que as meias dela estão tudo engolidas pela máquina de lavar roupa. E fica aqui na programação da Rádio Disney, que já já eu volto, viu, papá? Mustafara!
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0: também bagulho.
1: Bagulho. Xexelento.
0: Xexelento.
2: Bom dia, Serginho. Bom dia, Su. Meu nome é Camila, falo do Patriarca. E uma frase que eu gosto muito é: oi, tudo bem? Qual sua graça?
0: Nossa.
2: Essa é antiga, hein? Um beijo, Rádio Disney é tudo.
1: Antigo com a sua graça.
3: Bom dia, Rádio Disney. Algumas palavras que sumiram, eu nunca mais ouvi falar ação.
1: Qual?
3: Pachorra, tabefe, balela, supimpa, bulhufas.
0: Muito bom.
3: Tchauzinho, Rádio Disney, um abraço.
1: Você teve a pachorra de vir aqui.
0: Pra falar isso.
1: Pra falar isso.
4: Rádio Disney, meu nome é Simone, nesse momento tô no trabalho, tô escondidinha, mas eu sempre falo pros meus filhos a palavra pirombeta. Essa pirombeta tá ruim, gente, pelo amor de Deus, vamos melhorar isso. Tudo pra mim é pirombeta. Essa é a palavra mais estranha e engraçada que eu já falei. Bom dia, Rádio Disney. Rádio Disney é tudo.
1: É nós na pirombeta toda.
0: A Sueli mandou uma boa.
1: Qual?
0: Lambisgoia.
1: Lambisgoia é clássico.
0: É clássico.
5: Bom dia, Rádio Disney. Bom dia, Su. Bom dia, Serginho. Como é que vocês estão?
1: Tudo
5: bem. Ronaldo aqui da Zona Sul. Bem, palavras diferentes do português, né? Ou dialetos portugueses. Como bom nordestino, filho de nordestino que sou, origem nordestina, temos várias.
0: Né?
5: No caso de aqui é acanhado e suvina. Essas duas lá em casa era sempre assim. Quando eu não queria dar um negócio pro meu irmão, eu dividia, você é suvina. Ou quando eu queria comer demais, menino, você é acanhado. Essas duas sempre saía lá. Minha avó falava direto.
1: Boa.
5: Beijo. Beijo. A Disney é tudo.
1: É tudo. Valeu, meu querido. Até suvina.
0: Kátia mandou aqui, pitel.
1: Pitelzinho.
0: Pitelzinho. Pitelzinho. Pitelzinho.

0: Te seguro.
1: É o Panda, Rádio Disney, tudo eu te seguro. 9h51, muito bom dia, Rodrigo Campos.
2: Essa programação tá boa, Pacas.
1: Tá, Pacas. Pacas é uma coisa que a gente não ouve mais.
2: É,
1: Pacas.
2: Playlist tá boa, Pacas.
1: É, Pacas.
3: Só o Rodrigo fala.
1: Bro.
3: Brincadeira.
2: É, tem música legal pra Dedéu aí.
1: Dedéu também. Nossa. Rodrigo entregando a idade.
3: É, eu ia falar isso.
1: Você pode falar com você?
2: Não, pô, entrei na trend aí do programa.
3: Ah,
2: na trend do programa.

0: Nossa senhora,
1: é um sério. Bom comentário. É um
0: eu tinha uma jaqueta jeans com escrito Planet Rock, Hard Rock,
1: Hard
0: Planet
1: Rock, Rock, é, Hard não, Rock, até né? Hoje. É. O CCE, comecei comprando errado.
2: Exatamente.
1: Exatamente.
2: Não fala assim da marca.
1: Não tem mais.
2: Não tem, pode
0: na minha casa falar, tinha né? Estante, aquela estante que era uma parte pra aparelho de som, outra parte pra TV, outra parte pra videocassete.
1: Ó,
0: acho que a galera nem sabe o que é videocassete.
1: Videocassete também era bom, hein? É, garota!
2: Oi, garota!
1: Neo Geo Family!
2: Saindo pra Fernando Rodrigues da Costa, final do telefone 1504.
1: Aê, aê,
0: tá feliz pra Dedéu, hein?
1: Aê! Vai curtir pacas!
2: Vai curtir pacas!
1: Ou
2: hein?
1: Não entendeu bolhufas do que a gente falou?
2: Aí a gente não vai saber agora. Diz pra gente aí no WhatsApp se você entendeu.
1: Ô, Rodrigueira, o que, que temos daqui a pouco com Keila?
0: Nós teremos a. Serginho, vou perguntar pra você que é homem.
1: Ok.
0: Imagine você casado, completamente apaixonado.
1: Ah.
0: Aí
1: casado,
0: sua esposa vai ter neném.
1: Tô de boa.
0: Aí
1: de
0: você
1: boa.
0: Vai ser papai.
1: Tô de boa.
0: E você, totalmente apaixonado, resolve sentir as dores do parto. Pra, sim, pra saber o que que a sua esposa, como que é a contração, pra você sentir a mesma coisa que a sua esposa, você teria coragem?
1: Não.
0: Nós vamos mostrar um famoso que
2: tá
0: fez
2: vendo?
0: Isso.
2: Não. Tá
1: ele
2: como
1: fez?
2: São os
1: mas como
2: fez?
1: Que sentiu essa mesma dor?
0: Porque dá pra você pôr uns troços na barriga lá e o médico simula a dor do parto, a contração.
2: Acho legal isso.
0: Só que a gente vai pôr a sonora do cara sofrendo no ar, tá engraçadíssimo.
1: Sério?
0: Rapaz, tá caprichado
1: olha
0: hoje.
1: Olha lá, ô Rodrigo.
0: Sim.
1: Daqui a pouco.
2: Daqui a
0: já,
2: pouco.
0: Já.
1: Já, já. Corrida premiada.
0: Pode pá.
1: Pode pá.
2: Mais um.
1: Hoje, pelos lados da Moca.
0: Zona Leste.
1: Você é meiotinha quase, né?
0: Na Moca,
1: Belo. Meio Moquinha, meio Zona Sul. Mas então você que vai à tarde ali, corrida de aplicativo pela Moca ali, fique esperto que o nosso passageiro 5 estrelas
0: vai estar
1: na Moca.
0: Barros é grande, hein, filho?
1: Olha momento, lá,
2: hein,
1: o shopping que é perto ali também.
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0: Rádio Disney, faltam 5 minutos para as 10.
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10: Bora, turma! Bora, turma! Simbora que agora é Rodrigo Campos e Keila Gimenez dentro do seu rádio. Ei, tá hora de contar tudo da vida dos famosos. 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
10: Vamos nessa, Keilinha Gimenez. Chegamos, hein? Chegamos. Olha, agora ela chegou, terça-feira, bom dia, Keilinha Gimenez, como é que você tá?
12: Podia ser terça-férias, né?
10: Podia,
12: mas
10: né?
12: É terça-feira. Mas eu tô feliz, tem muita novidade, vixe, o que tem de confusão de casal hoje, Rodrigo.
10: Ô, louco.
12: Tem dia que esse programa parece um namoro na Rádio Disney, mas hoje tá aparecendo confusões e tretas de casal, de férias com ex na Rádio Disney.
10: O que tá acontecendo com esses famosos, Keilinha Gimenez?
12: Deu uma azedada, viu? As vésperas da Copa do Mundo, Vini Júnior e Virgínia estão vivendo uma crise. Epa! Vou contar tudo sobre essa confusão, gente. E o cara manda flor, apaga foto, tá? Um Deus nos acuda.
10: Acho que ela tá pistola, hein, Keilinha Gimenez?
12: Eu tô achando que ela tá brava. Ó, tem um sertanejo famoso também que acabou o casamento após 14 anos.
10: Eita.
12: E o término tá cheio de polêmica, eu vou contar quem é, tá?
10: Ai, ai, Keilinha Gimenez.
12: Tem também um famoso que recebeu uma multa de trânsito que deixou muita gente indignada. Eu fiquei, na verdade, achando que o policial é bem corajoso de multar ele, viu? Porque ele é bem grandão. Mas eu vou contar essa história também. Vou falar também quem é o famoso que resolveu sentir as dores do parto. E vocês não vão acreditar nessa história, porque é muito doida.
10: Mas pra quê? Pelo amor de Deus, foi inventar isso, Keila Gimenez?
12: Tá com tempo livre, quer sentir contração. Ai, ai, ai, viu? E também vou falar da saia justa envolvendo a ganhadora do BBB, a Ana Paula Renault, e a Eliana. Parece que as duas não podem ser mais convidadas pra mesma festa, tá? Vou contar o que rolou.
10: Ih, o rolo, turma! Você viu que o programa tá da hora e a gente tá só começando.

0: seu ciclo. 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
0: Eita, Keila Gimenez, vou te falar, hein? O programa hoje tá confusão atrás de confusão, hein, Keila Gimenez?
2: É, só mocotó pra ajudar a gente mesmo, que tá puxado. A gente não sabe se o Neymar vai pra Copa, mas eu não tô sabendo se a Virgínia vai, gente, porque às vésperas da Copa do Mundo, o Vini e a Virgínia estariam vivendo uma crise. Mas parece que ele quer voltar com ela, viu?
0: Volta que eu te amo. Volta que eu te amo. O que tá acontecendo, Keila Gimenez?
2: Mais ou menos isso aí que apareceu na música, né? Volta que eu te amo, baby. Ah, parece que o Vini e a Virgínia não estão mais naquela lua de mel.
0: Ixi.
2: Ela veio embora pro Brasil, apareceu curtindo a vida adoidado no final de semana no show de Henrique e Juliano, como se estivesse solteira, gente. Não tava nem um pouco ali com o cara de quem tá namorando, tá? Tava curtindo. O Vini mandou 3 buquês de rosa pra ela, mas ela nem ligou. Aí na segunda-feira, né, ele publicou lá umas imagens dela. Como ela não comentou nada, ele foi lá e apagou.
0: Gente.
2: Tem gente achando que azedou, viu?
0: Ô, gente. Será que deu ruim, Keila Gimenez?
2: É, vamos aguardar as cenas do próximo capítulo pra ver se a Virgínia volta, que te ama. O Vini te ama, Virgínia, baby. É, volta pra ele, porque ele tá, né, querendo que você volte, né, Virgínia?
0: Pelo amor de Deus, não deixa o menino jogar futebol triste, não. A gente tem que ganhar a Copa do Mundo, né, Keila?
2: Tem que ficar feliz, Virgínia. Tem que ficar, deixa o Vini feliz, Virgínia. Ajuda a gente. Agora, eu vou contar, gente, de um famoso que não tá muito feliz, não. Ele terminou o casamento de 14 anos no meio de um monte de polêmica, viu?
0: Espera aí, turma.

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0: é tudo, e o Henrique e Juliano.
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0: Dando sequência ao nosso programa.
2: Problema! Keilinha. Olha o problema aí!
0: Segura, Cristina! O que aconteceu, Keila Gimenez?
3: Pois é, momento sofrência de verdade, viu? Porque olha, sertanejo gosta de cantar sofrência, mas quando a sofrência vai pra vida real, fica complicado, né? No caso, o casamento do Matheus, que faz dupla com o Cauã, acabou. Depois de 14 anos, ele e a Paula se separaram, né? São pais de dois filhos lindos e tal. Ele publicou nas redes sociais um comunicado. Aquele comunicado que a gente já conhece, de fim de casamento de famoso. Dizendo que o amor não acabou, o respeito não acabou, mas o casal não tá mais junto porque escolheu caminhos diferentes. É, houve um desgaste e os dois decidiram, de comum acordo, terminar o casamento. Bom, depois de publicar esse comunicado oficial, a Paula, que é a ex-mulher agora do Matheus, foi pras redes sociais e disse: olha, que pena que tem gente que troca os valores da família por dinheiro e sucesso.
0: Tem coisa aí, hein?
3: Quer dizer, como um acordo mais ou menos, né? Porque ela foi mandar indiretas na rede social. E o Matheus saiu da rede social, fechou a rede social dele, falando que é um local muito tóxico. Quer dizer, fim de casamento turbulento, né? Tem gente acreditando que eles ainda podem voltar, porque diz que eles se gostam. E a Paula tá disposta a dar uma chance pra ele. Mas não sei não, viu? A coisa ficou meio azeda.
0: Eita, complicado. Realmente problema, né, Keilinha Gimenez?
3: Problema de verdade, viu? Outro que arrumou um problema é um famoso muito grandalhão que foi parado pela polícia, recebeu uma multa. Mas o motivo, gente, o motivo vai deixar vocês meio indignados, viu? Porque não era pra ele receber multa, não. Daqui a pouco eu vou contar.
0: Peraí, turma.
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2: Vamos nessa, turma que tá na sintonia da Rádio Disney. 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
9: E vamos nessa turma! Bom dia pra geral, boa terça-feira, 10h32 em São Paulo. Aqui é Rodrigo Campos e Keila Gimenez dentro do seu radinho contando tudo dos...

0: Rádio Disney é tudo, essa é a Rihanna. Stay! Teve Fernando Sorocaba, Murilo Ruf, já vai saber. Muito som, turma! Terça de manhã a gente já começa com tudo. 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Simbora!
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0: Bora, Keilinha! Bora, Keilinha Jimenez!
2: Ó, a polícia chegando aí, Keilinha!
3: Esse foi caso de polícia, viu? O famoso foi lá, gente, pra receber uma homenagem. Tava todo bonito, de terno e tal. De repente foi parado pela polícia, multado.
0: Vixe!
3: Não tava nem entendendo o que tava acontecendo. Quem é ele, gente? O The Rock, o Dwayne Johnson. Não, mas ele não tava correndo, não. Tava fazendo nada errado no trânsito. Ele tava dirigindo lá na Califórnia, indo lá pra um evento da Calçada da Fama, todo chique, quando de repente ouviu a sirene da polícia.
0: Opa,
3: né?
0: Chegou a polícia aqui, ó. Ó a polícia aí, meu filho.
3: Polícia mandou The Rock descer. Imagina a cara do policial a hora que desceu um cara de 2 metros de altura, 4x4, né? Porque o The Rock é gigante, né? Aí o policial não se intimidou, não. Passou uma multa no The Rock, sabe o motivo?
2: O quê?
3: O vidro do carrão dele era mais escuro do que podia ser lá no tal estado que ele tava. Porque nos Estados Unidos tem uma lei pra cada estado de trânsito. Então tem um lugar que o seu vidro pode ser mais escuro, tem outro lugar que a película tem que ser mais clara. E a do The Rock tava um pouquinho mais escura. Aí ele foi multado. Mas ele, coitado, não se conformou não, pagou a multa, mas falou, eita, como assim eu não sabia? Difícil, né?
0: Deve ter sido, mas será que foi cara? Multa, Keila Jimenez.
3: Ah, acho que pro The Rock não coçou nem a unha do pé, né? É, o homem tem um dos maiores cachês de Hollywood. Mas só de ser parado pela polícia, né? E toda a história que... Porque lá nos Estados Unidos uma multa não é assim, né? A coisa fica lá registrada, você não pode tomar outra igual. Então, assim, é um pouco enrolado, né? É assim você perder a carta, né? Então, o The Rock não deve ter gostado muito, não, né?
0: Ó, chegou a polícia, meu filho. Cuidado.
3: Falando em dorzinha, daqui a pouco eu vou falar do famoso que resolveu sentir as dores do parto.
0: Mas ó que ideia, peraí.
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0: 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E o Luan Santana, você topa?
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0: Ô, Keila Gimenez, eu vou te falar. Tem gente que tem umas ideias, viu? Ô, ideia, hein? Como assim simular as dores do parto, Keila Gimenez?
3: Pois é. O Léo Santana, gente, tá prestes a ser papai de novo. E pra ser solidário com a mulher, a Lauren Prota, ele resolveu enfrentar um simulador de contrações de parto.
0: E nós temos a sonora dele aqui.
4: Calma, tá leve.
5: Tá não. Já entendi. Já.
0: Vai, meu filho.
5: Já entendi. Ah, eu já tô contraindo, velho. Tá incomodando.
0: Ah, peraí. Coragem.
5: Aí, pô, se você fazer...
0: Calma, não dói.
5: Eu vi aqui, ó. Aí, ó, toda hora.
6: Meu amor, eu parei uma criança. Você acha que eu não sei?
5: Eu já entendi.
0: Não, é. Ah!

0: passando por um simulador de contrações de um parto. Ele não aguentou nem 40 segundos. Tem mulher que fica horas tendo contrações. O Léo não aguentou segundos.
1: Gente, deve doer demais. Bom, pela cara do Léo Santana.
0: Gente, e a Lorena Improta, a mulher dele, se divertindo. Ela que tá de 9 meses, né? O Levi já vai nascer. Ela se divertiu, falou, viu? Viu como dói? Eu falei pra você. Resumindo, os homens não aguentam, né, não, gente? Léo Santana é a prova viva de que não aguentam, né?
1: Tô fora, eu, hein?
0: É, isso não aguenta nem um encravado. O Rodrigo com um encravado, ele fica reclamando. Imagina a contração de parto.
1: Deus o livre, né? Guarde.
0: É, daqui a pouco eu vou contar, gente, que a participação da Ana Paula Renault, ganhadora do BBB, num programa lá da Globo, deu mó saia justa com uma apresentadora.

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1: Eu acho que você tem que mandar aquela mensagem. Mas manda o que tá no seu coração.
2: Porque se fosse eu falaria mais ou menos assim.
3: Ei, boa noite. Antes de te bloquear, eu só vim te dizer que a partir de hoje pode tocar o terror, fazer o que quiser fazer. A boca é sua, curte sua farra, sinto mais nada.
1: Não, apaga.
3: Oi, boa noite. Só vim

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1: É, Keilinha Gimenez, o programa hoje, confusão atrás de confusão, hein? Antes do beijo bye-bye, tem mais uma, né? Keilinha Gimenez.
2: É, né? Quer paz, compra uma pombinha, né? Que os famosos tão cheio da confusão, né? Eu vou falar sobre a ganhadora do BBB, Ana Paula Renault. Gente, ela mal saiu do reality e ela já tá arrumando confusão na Globo. Veja bem, porque ela tá passando pelos programas da Globo. Tem programa que dá super certo. Ela foi na Ana Maria Braga, Ana Maria Braga ficou emocionada, deu liga. Foi legal. Só que aí ela foi no Saia Justa. Chegou no Saia Justa, ele e a Eliana, que é uma das apresentadoras do programa, se estranharam. Começaram a discutir sobre o posicionamento dela dentro do reality. É, e aí parece que a coisa deu ruim. Deu ruim a ponto da Eliana fazer aquela cara de não quero essa moça mais aqui, sabe? Então a galera já entendeu que Eliana e Ana Paula Renault não podem fazer programa juntas, não podem ser convidadas pra mesma festa. O clima não bateu, sabe?
1: Eita, vou te falar, hein, Keilinha Gimenez. Bom, nós vamos terminar o programa hoje com a musiquinha favorita da Ana Paula Renault no BBB, então, Keilinha.
2: Tá certo, em homenagem a ela, a música que ela curtiu ouvir lá dentro do reality, né?
1: Pois é, gente, amanhã, 10 da manhã, a gente volta com mais confusões, hein, Keilinha Gimenez?
2: Ah, com

0: Belo, tudo isso aí, a Rádio Disney é a rádio oficial do Samba Sampa. Quem vai nesse rolê é a Nara Stephanie Martins Rosa, final do telefone 1206. Parabéns, Narinha! A gente vai entrar em contato com você e combinar pra você pegar os seus ingressos e partir o Samba Sampa. Gente, tô terminando aqui com aquele Jimenez, mas eu tenho uma super visita aqui. Léo Foguete, bom dia, Léo Foguete!
1: Bom dia, Rádio Disney, que honra estar aqui mais uma vez com vocês, cara.
0: Seja sempre
1: bom dia,
0: muito
1: né?
0: bem. Bom dia, né?
1: Pô,
0: bom dia.
1: Que maravilha. Hoje eu acordei no gás, eu já tava feliz aqui, pô. Rádio Disney hoje, vamos com tudo.
0: Naquele modelo, tomou um cafezinho já.
1: Grande, eu tomei aquela xícara daquele jeito, quase me afogo no café.
0: Gente, deixa eu falar uma coisa. Léo Foguete tá aqui. Nós vamos fazer o Papo com o Fê Prado. Vai bater um papo aqui com o Léo Foguete pra contar muito sobre o novo álbum que tá vindo por aí. E vai ser bem legal, porque tudo isso vai estar no Disney Plus, Léo Foguete. Sorria, você
1: tudo
0: está no Disney
1: Plus. Tudo ao vivo. Estamos sendo filmado?
0: Sim,
1: então
0: estamos
1: sorrir mais. Olha só.
0: Pra galera que tá no Disney Plus, vai rolar bastidores, toda a gravação, tudo vai ser transmitido no Disney Plus. Então, já convido todo mundo pra curtir. Você que tá nos 91.3 também, puder, já acessa aí o Disney Plus pra curtir. Eu quero saber se você... Aqui é só pra dar um oi, porque nós vamos todo mundo pro Disney Plus curtir.
1: Ah, então tá. Então, galera, convido vocês agora pra gente ir pro Disney Plus, tá?
0: É
1: tá batendo aquele papo,
0: mas
1: tudo,
0: dá...
1: você ficar por dentro lá agora.
0: Mas dá um spoilerzinho aí do que
1: posso
0: você pode falar,
1: já?
0: Sobre o lançamento. Um pequeno spoiler dos lançamentos desse ano.
1: Não, aqui eu, em primeira mão pra vocês, é o seguinte. A gente vai lançar agora uma música incrível, que eu tenho um carinho muito grande pra essa canção. E vai sair dia 7, tá? Dia 7, mas hoje é o lançamento da capa. Então, se você quiser saber mais, vai no Instagram do Léo Foguete. Tô sempre postando tudo lá pra ver sempre o que é que o Léo Foguete tá aprontando. Nas outras redes sociais também. TikTok, eita, que eu errei, foi tudo aqui. Tô nervoso, tô ansioso por esse lançamento. Aí fica assim.
0: Ah, mas assim que é bom. Turma, ó, Disney Plus, Papo com Léo Foguete. Todo mundo convidado. Léo, seja sempre muito bem-vindo. Valeu, obrigado pelo papo rapidinho.
1: Tamo junto, é nóis. Simbora.
0: Valeu, vamos nessa, turma!
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8: É isso aí, turma, vamos

Faz o seu cadastro que já já 11h30 a gente vai entrar no ar. Pra galera que manda o WhatsApp durante o desafio, tem o sorteio sexta-feira do fone Earbuds Aiva. Tem pra todo mundo, né, turma? Vamos nessa então! Aqui é Rodrigo Campos dentro do seu radinho e vamos nessa! Agora tem o som da Ana Castela pra gente curtir nosso quadro. Bom dia, bom dia!

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Olha só, turma, See You Again, som do Wiz Khalifa e Charlie Puth, eu quero falar com a galera da Zona Leste, da Moca, galera. Ó, atenção, motorista de aplicativo, motorista de táxi, tá na região, tá pela Moca, Zona Leste, nosso passageiro 5 estrelas, tá nas ruas de São Paulo e ó, estamos na Zona Leste hoje, com voucher pra você colocar o combustível na charanga aí, pra fazer o combustível do seu dia. 150, hein, turminha? 150! A qualquer momento a gente pode pedir uma carona. Se você estiver ouvindo a Rádio Disney, vai levar o voucher de combustível na hora, tá? Já avisa a galera nos grupos aí, manda nos grupos de WhatsApp, continua ligado aqui nos 91.3. Hoje, terça-feira, nosso passageiro 5 estrelas está na Moca, Zona Leste. Vamos nessa, hein? Fica na cola! E boa sorte!

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0: Aê, turma, vamos nessa, turma. Ó, é o seguinte, tá começando o Desafio Rádio Disney, eu tenho aqui o Eduardo com 70 pontos, ele tá na frente. Bora saber se a Raquel vai bater essa pontuação. Bom dia, Raquel.
2: Bom dia, Rodrigo.
0: Tudo bom, Raquelzinha? Fala
2: de
0: onde?
2: Tudo ótimo.
0: Ah, eu gosto assim, potência, potência. Raquel, você fala de onde, meu amor?
2: Tá bom, da Serra.
0: Tá bom, é nóis, hein? Tá em casa, tá no trabalho, o que você tá fazendo?
2: Tô em casa.
0: Opa, tem alguém pra te ajudar aí ou você tá sozinha?
2: Tem os meus filhos.
0: Muito bem, então a turma toda tá aí. Raquel, seguinte, o Eduardo tem 70 pontos, é a maior pontuação até agora. Você pode empatar com ele ou fazer 100 pontos, gabaritar. Se você gabaritar, beleza, você tá na frente, aí a galera que corra atrás.
2: Perfeito.
0: Se você empatar, se rolar empate, nós temos o critério de desempate, que é o tempo de resposta. Quem for mais rápido, leva a Air Fryer sexta-feira, beleza?
2: Beleza.
0: Então vamos começar, capricha.
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0: Ah, e não podemos esquecer a galera que tá na sintonia aí. Pode mandar o WhatsApp aqui pra Rádio Disney. Manda a resposta aí que você acha que tá certa. Tá valendo sexta-feira pra você um fone Earbuds da Aiva. Tem pra todo mundo. Raquelzinha, agora é eu e você, você e eu. Raquel, eu quero saber, em Os Incríveis, qual é o nome do vilão do primeiro filme? Tela Quente ou Síndrome?
1: Tempo.
2: Letra A.
0: Letra A, se tem certeza. É a letra B, é o Síndrome. Calma, relaxa que o jogo tá rolando, ó. Você não fez 10 pontos, mas se você acertar a pergunta 2 e a pergunta 3, você faz 90 pontos e assume a liderança. Beleza, Raquelzinha?
2: Beleza.
0: Então vamos nessa.
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0: Eu quero saber, Raquel, no universo Marvel, qual é o nome do herói que é um androide de madeira e fala pouco?
1: Tempo.
2: Groot, Groot.
0: Aê! Aê! Eu sou Groot. Eu sou Groot. Como é seu nome? Eu sou Groot. Que oração? Sou Groot. Vamos nessa.
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0: Eita, Raquelzinha, agora vai. Eu quero saber, Raquel, qual é o nome da raça alienígena que ataca Nova York em Os Vingadores de 2012.
1: Tempo.
2: Ai, não sei, o Thanos, não.
0: Não. Chitauri. A resposta é Chitauri. Mas você fez 30 pontos. Raquel, vou te falar uma coisa. A sua animação foi tão grande que já valeu muito a pena, viu?
2: Maravilha.
0: Aê, quer mandar beijo pra alguém, Raquelzinha?
2: Quero. Pro meu marido que tá ouvindo, o William, no serviço. E pros meus filhos que tá aqui me ajudando.
0: Bom demais,
2: e
0: Raquel.
2: E pra vocês, eu amo vocês.
0: Aê, meu amor, valeu demais. Um beijo grande, Raquel.
2: Um beijo, Rodrigo.
0: Valeu. Aí, gente, demais, hein? Assim que eu gosto. Animação, animação.
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0: Raquelzinha fez 30 pontos. O Eduardo continua na frente com 70. E você pode mandar sua inscrição. 943-99-9130. Coloca a hashtag Desafio Rádio Disney. E boa sorte.
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1: Rádio Disney, bom dia, 11:29.
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9: Bora lá, turma! Bora lá! Bom dia pra geral! Boa terça-feira pra você na cidade! Cadê minha galera? É aqui é Rodrigo Campos que tá falando dentro do seu radinho.
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0: F. Justin Bieber ou fã do Bruno Mars? Gente, o Justin Bieber tomou do Bruno Mars o posto de artista mais ouvido do Spotify. Eu te conto. O cantor canadense chegou a 139,3 milhões de ouvintes mensais, enquanto o Bruno aparece com 137,2 milhões. Bom, o resultado chegou, ganhou força, né? Depois do show do Justin Bieber no Coachella, que fizeram vários hits voltarem com tudo. Mesmo fora do topo, Bruno segue em alta. E ainda tem duas músicas do novo álbum entre as mais tocadas da plataforma. Lady Gaga. Olha a Lady Gaga chegando aqui, ó. A trilha sonora do filme Diabo Veste Prada 2. Lady Gaga ganhou de vez a trilha de O Diabo Veste Prada 2, gente. A cantora lançou as inéditas Shape of a Woman e Glamorous Life, que chegam ao filme ao lado de Runaway, parceria com a Dolce, essa aqui que a gente tá ouvindo agora. Com isso, Lady Gaga ocupa as três primeiras faixas do álbum oficial e mais, ela também faz uma participação no longa. Spoiler, hein? A cena é ótima e engraçada. Inclusive, sexta-feira agora, temos uma sessão exclusiva só para ouvintes Rádio Disney de O Diabo Veste Prada 2. Né? 9 da noite com pipoca, refri tudo na faixa. Uma experiência super exclusiva com a galera da Rádio Disney. Bora falar da Madonna, turma. Madonna e Sabrina Carpenter já chegaram com cara de hit, tá? Ó, Bring Your Love. É a primeira mostra do álbum Confessions 2, que junta a força de duas gerações do pop em uma faixa dançante. Essa aqui que a gente tá ouvindo, né? Você gostou? A parceria já foi apresentada ao vivo no Coachella, com a Madonna surpreendendo o público no show da Sabrina Carpenter. Demais, né? Temos muitas novidades chegando por aí.
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0: Rádio Disney, faltam 3 minutos pro meio-dia.
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14: Ó, deixa eu falar uma coisa. Nosso passageiro 5 estrelas está na Moca hoje, hein, Zona Leste. Atenção, corrida premiada. Bora se dar bem. É tudo.
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14: E vamos nessa. Horário do almoço, horário do almoço. Aquela pausa marotinha pra, né, encher o bucho bonito, né? Encher o bucho com alegria. Nessa hora já estamos lotados de fome. O WhatsApp fica liberado aqui na Rádio Disney pra você pedir música. Eu já tô de garçom, né? Aqui é Rodrigo Campos, de garçom, dentro do seu radinho. Pode pedir que eu vou atender geral e eu tenho um presentão. Olha só, turma, vai rolar Melly Music, a Rádio Disney é a rádio oficial do Melly Music. Você vai curtir Ana Castela, Laona Prado, Hugo Henrique, tudo isso dia 24 na Arena Pacaembu. Vamos nessa? Tá afim de colar no rolezinho? Pede música que você concorre, então. Já estou esperando você. 943-99-9130. Bora abrir os trabalhos.
17: Boa tarde, Rádio Disney. Aqui é o José Luiz da Brasilândia. Eu quero a música do Eiko.
14: Demorou.
17: Tamo junto, Rádio Disney. É tudo.
14: Simbora!

0: pra te acudir, né? Quarta cadeira, turma. Rádio Disney é tudo, Matheus e Cauã e Jorge Matheus.
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0: Pode me chamar, 943-99-9130. Oi, oi, oi.
3: Boa tarde, Rodrigo Campos.
0: Oi.
3: Rádio Disney, você é tudo, você é demais.
0: Ah, valeu.
3: Alegra todo dia, nossas manhãs, nosso dia, nossa noite, né?
0: Ei.
3: Toca Shakira, por favor.
0: Na hora.
3: Manda um abraço pra mim.
0: Um abraço pra você. 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

0: Ana Prado.
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0: Vou falar uma coisa pra você, o garçom tá online aqui pra te atender no 943-99-9130.
2: Boa tarde, garçom.
0: Oi.
2: Toca pra gente no WhatsApp liberado uma música do José Neto e Cristiano.
0: Mulher Maravilha.
2: Quem fala é a Sara aqui da Zona Sul e Rádio Disney é tudo.
0: Simbora, um beijo pra você.
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0: Turma, o WhatsApp tá liberado, o garçom tá online aqui roteando, hein? Tô dentro do seu rádio. Pode me pedir a música que você quiser que eu vou atendendo a galera e vou sortear pertinho da uma da tarde, ó, presta atenção. Vai rolar Melly Music dia 24 na Arena Pacaembu. A Rádio Disney é a rádio oficial do Melly Music, vai ter Ana Castela, Lauana Prado, Hugo Henrique, tudo isso aí. Quer ir no rolê? Pede só música. 943-9991-30.
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1: Rádio Disney, meio-dia e 27.
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0: Parece que tem um presentão, hein? Melly Music vai rolar dia 24 na Arena Pacaembu. Rádio Disney, a rádio oficial do Melly Music. Você vai curtir na Castela, Laona Prado, Hugo Henrique, tudo isso aí. 943-99-9130. Fala comigo!
1: Fala, garçom!
0: E aí?
1: Boa tarde, eu sou a Kelly de Santo André e eu quero ouvir Beyoncé. Toca aí, meu bem. Um beijo, Rádio Disney é tudo!

0: Arena Pacaembu, vamos nessa? A Rádio Disney é a rádio oficial do Mad Music. A gente vai curtir Ana Castela, Lauana Prado, Hugo Henrique, tudo isso aí. Só chamar o garçom, tá online aqui, tô atendendo a galera na hora do almoço, né? 943-99-9130, alô?
1: Olá, Rodrigo, me chamo Marisa, gostaria de ouvir a música de Charlie Brown Jr., Céu Azul.
0: Boa.
1: E ofereço a todos que estão ligadinhos na Rádio Disney. Sim. Beijo. Então,

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1: Vamos nessa, turma.
2: Galera, Rádio Disney, Robson, motorista de PP Guacuri, Zona Sul. Nesse momento estamos aqui em Perus. Manda um Tiaguinho aí pra nós ficar feliz nesse calor. Ninguém entende esse tempo. Rádio Disney é tudo.
1: Eita, nem respirou. Falando nisso, motorista de aplicativo, motorista de táxi, tá na sintonia da Rádio Disney. Nosso passageiro 5 estrelas na corrida premiada hoje está na Zona Leste. Na Moca, hein? Ó, tô dando spoiler pra galera. Tá aí, por perto, Moca, Zona Leste?

0: presentão. Par de ingressos pra curtir Melly Music, dia 24 na Arena Pacaembu. A Rádio Disney é a rádio oficial do Melly Music, hein? Nós vamos curtir juntos. Ana Castela, vai ter Lauana Prado, Hugo Henrique, tudo isso aí. Vamos nessa? Quem já tá garantido no rolezinho é o Diego Aquino de Souza, final do telefone 9529. Dali, Diego! Bora colar, hein? Estaremos juntos na Arena Pacaembu pra curtir Melly Music. Obrigado aí, viu? Obrigado todo mundo que participou.
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0: Fechou? Combinado?
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0: NBA, turma. Na NBA teve mais um recorde batido. Victor Wembanyama conseguiu 12 tocos contra o Minnesota Timberwolves no jogo 1 da semifinal da Conferência Oeste e atingiu a maior marca de todos os tempos desde o fundamento em um jogo de playoffs. Ainda assim, o San Antonio Spurs perdeu para os Timberwolves por 102 a 104 e inverteram o mando de quadra na série. 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E ó, depois de vencer o Cruzeiro na última rodada do Brasileirão, o Atlético entra em campo hoje, às 7 da noite, pela Sul-Americana. O adversário da vez é o Juventud do Uruguai, que ocupa o segundo lugar do grupo B da competição. 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
0: 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Boa tarde.
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15: Ó, deixa eu falar uma coisa, hein? Nosso passageiro 5 estrelas vai te pegar hoje na corrida premiada, sabe onde? Zona Leste, na Moca, velho. Já dei a dica, hein? Já dei o spoiler. Avisa a galera aí. Corrida premiada.

três músicas bem legais que a gente vai curtir pertinho das 2 da tarde no Trio Rádio Disney. Aqui é Rodrigo Campos, dentro do seu radinho. Vamos embora, minha turma!

0: Rádio Disney é tudo. E o Guilherme Benuto, pulei na piscina.
1: Brasil.
0: Torcida Rádio Disney tá em campo, hein, turma? Vai começar o maior campeonato de futebol do mundo. Pra te ajudar na torcida, tem um presente marotinho aqui. 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Inclusive, deixa eu te dar um spoilerzinho. Depois dessa música tem sinal.

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0: Rádio Disney vai rolar já já, hein? Já escolheu suas três músicas pra eu tocar em sequência? Manda ver no WhatsApp Rádio Disney 943-99-9130. Vale par de ingressos pro Cine System. Capricha no trio Rádio Disney!
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3: Tá começando mais um Together. É, Marco Luque, Jackson 5, Merigel, Piscina Simplesmente, Mustafari. Sei lá quem vai responder, mas a pergunta é boa, se liga. Fifão, dá um play na pergunta.
4: Olha a mensagem,
5: hein? Oi, Rádio Disney, eu sou a Maria Olivia. Marco Luque, me ajuda. Eu comecei a morar sozinha e eu descobri que as minhas meias somem. Eu tô sempre com um par diferente de meia, então me ajuda. Como é que eu posso manter minha gaveta em ordem?
3: Bom, a pergunta tá no ar. Quem vai responder isso pra nós? Gira, Roleta.
6: Mustafari.
3: Ô Maria, olha só, se você mora sozinha e mesmo assim suas meias somem, é a vida lhe dando um sinal, papá. Interprete, usa sua intuição, adote o descalcismo. Você entendeu, papá? Despreenda-se, sinta o chão, pai. Deixa os dedinhos tentar abraçar o chão, a grama, a energia do cosmos e do Damião ali junto, entendeu? Em volta de você, pense. Você vai economizar o quê? Deixando de comprar meia. O seu armário vai sobrar gaveta, sobrar espaço. Você não vai mais gastar energia lavando elas e ainda não vai perder tempo decidindo que meia usar, porque uma não combina com a outra. Então, a partir de agora, livre-se do sistema, pai. Saia descalça, enfrente a delícia que é pisar num pedregulho bem pontudinho na saída do metrô. Você entendeu? Você compreendeu o português? Nos dá sinais. Cabe a nós interpretá-los. Ou, eu sei onde tá as meias dela. Fuça atrás do motor da máquina de lavar roupa. Tem umas máquinas que engole meia, papá. Tá lá, chama o GoBusters. Porque tem um fantasma que engole meia dentro da máquina de lavar meia. Abre ela. Tenho certeza que as meias dela estão tudo engolidas pela máquina de lavar roupa. E fica aqui na programação da Rádio Disney, que já já eu volto, viu, papá? Mustafara!
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0: do Jota Quest e Tim Maia. Acende o farol.
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2: Bora lá então.
3: Boa tarde, Rodrigão. Boa tarde, Rádio Disney. Aqui é o João Andrade, em Carapicuíba, São Paulo.
0: Fala, João.
3: Eu gostaria de ouvir o trio. Ana Castelo, Lady Gaga e Jorge Mateus.
0: Demorou.

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1: Olhando o volante pra fechar o trio Rádio Disney, Gustavo San.
2: E aí, Rodrigo Campos.
1: Gustavo San chegou.
3: Vamos que vamos, senhoras e senhores.
1: Gente, deixa eu falar uma coisa.
3: Só o iniciozinho da semana.
1: É, coragem. Se acalmem que a sexta-feira chega. Gente, é o seguinte, hoje sai a primeira Smart TV 60 polegadas.
3: Mas já?
1: Aqui na... Já, hoje.
3: Caramba,
1: o senhor e o CW irão anunciar o ganhador ou a ganhadora. Quem será que vai levar, hein?
3: Cara, uma Smart TV de 60 polegadas pra você aí juntar na sua torcida e assistir o maior campeonato de futebol do mundo. Tá chegando.
1: É, hoje, 6 da tarde. E junto com a sua Smart TV 60 polegadas vai um ano de assinatura de Disney Plus.
3: Ó, quanta coisa legal. Vai poder assistir a gente aqui no estúdio da Rádio Disney, que a Rádio Disney tá no Disney Plus também.
1: Aquele oizinho aqui, ó, pras câmeras do Disney Plus. Deixa eu dar um par de ingressos, Gu, pra Cine System. Quem vai dar um rolezinho, vai curtir um cineminha, se deu bem aqui no trio Rádio Disney.
3: Quem?
1: É a Betânia Simões Lins. Final do fone 4153.
3: Boa!
1: Betânia, parabéns, tá? Tá levando um par de ingressos pra colar na Cine System.
3: Legal, legal.
1: A gente entra em contato aí, manda os ingressos. Turma, fica na cola da Rádio Disney. Hoje tem corrida premiada na Zona Leste, na Moca Belo.
3: Ó, hoje vamos pra Moca?
1: Na Moca Belo.
3: Atenção ZL, motorista de táxi e aplicativo.
1: Isso aí, nosso passageiro 5 estrelas vai chamar. E no finalzinho do dia tem o voucher de 150 para combustível na sua charanga. Hoje tem Smart TV 60 polegadas com Gustavo Santos e vários sinais durante a tarde, né, Gu?
3: É isso. Vamos que vamos, senhoras e senhores. Rádio Disney é tudo, né?
1: Simbora. Tô indo nessa. Vamos sair. Eu volto amanhã. Tchau, Gu. Beijo, gente.
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3: Rádio Disney 1:59.

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4: Rádio Disney, 2:28.
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9: Estamos de volta, gente linda. Boa terça-feira pra você. Eu sou o Gustavo Sainz, sigo te fazendo companhia. Tá valendo um par de ingressos para o Melly Music. Manda seu nome completo aí. Boa sorte.

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0: do fone 5649. Nossa equipe agora entra em contato com você, Gustavo. Tamo junto.
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0: Ô, gente linda, o programa Desenrola 2.0, anunciado ontem pelo governo federal, vai permitir renegociar dívidas do FIES com juros

0: música pra você.
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3: Rádio Disney, 2h56.
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0: 3:26.
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0: 3547. Ô, Nicole, nossa equipe vai entrar em contato agora para mais informações. Fica ligada nesse zap aí, já separa a agenda. Sexta-feira vamos estar lá assistindo Diabo Veste Prada 2 numa sessão exclusiva da Rádio Disney.
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0: Ô, gente, se liga só, se você ainda não tirou ou não regularizou o título de eleitor, o relógio tá correndo, viu? O prazo termina amanhã, quarta-feira, em São Paulo. Os cartórios eleitorais estão com atendimento ampliado, das 9 da manhã às 5 da tarde. E tem um detalhe que pode te poupar viagem. Quem

0: com multa só em casos de pendência, tá bom? Então confere aí se a sua situação tá em dia, tá tudo certinho, e manda pra quem você sabe que deixa tudo pra última hora também.
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1: 3h37, ô, gente linda! 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
2: Tá começando mais um Together. É, Marco Luque, Jackson 5, Mary Gell, piscina simplesmente Mustafari. Sei lá quem vai responder, mas a pergunta é boa, se liga. Fifão, dá um play na pergunta.
3: Olha a mensagem,
4: hein? Oi, Rádio Disney. Eu sou a Maria Olivia. Marco Luque, me ajuda. Eu comecei a morar sozinha e eu descobri que as minhas meias somem. Eu tô sempre com um par diferente de meia, então me ajuda. Como é que eu posso manter minha gaveta em ordem?
2: Bom, a pergunta tá no ar. Quem vai responder isso pra nós? Gira, Roleta.
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2: Ô, Maria, olha só, se você mora sozinha e mesmo assim suas meias somem, é a vida lhe dando um sinal, papai. Interprete, usa sua intuição, adote o descalcismo, você entendeu, papai? Despreenda-se, sinta o chão, pai, deixa os dedinhos tentar abraçar o chão, a grama, a energia do cosmos e do Damião ali junto, entendeu? Em volta de você, pense, você vai economizar o quê? Deixando de comprar meia, o seu armário vai sobrar gaveta, sobrar espaço, você não vai mais gastar energia lavando elas e ainda não vai perder tempo decidindo que meio usar, porque uma não combina com a outra. Então, a partir de agora, livre-se do sistema, pai. Saia descalça, enfrente a delícia que é pisar num pedregulho bem pontudinho na saída do metrô. Você entendeu? Você compreendeu o português? Nos dá sinais. Cabe a nós interpretá-los. Ou, eu sei onde tá as meias dela. Fuça, atrás do motor da máquina de lavar roupa. Tem umas máquinas que engole meia, papá. Tá lá, chama o GoBusters. Porque tem um fantasma que engole meia dentro da máquina de lavar meia. Abre ela. Tenho certeza que as meias dela estão tudo engolidas pela máquina de lavar roupa. E fica aqui na programação da Rádio Disney, que já já eu volto, viu, papá? Mustafara!
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0: Alô?
1: Boa tarde, Rádio Disney. Aqui é a Beatriz do Cambuci. Toca pra mim Expresso, da Sabrina Carpenter.
0: Claro.
1: Não, ri. 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

0: da Mooca, zona leste de São Paulo, perto do metrô Bresser Mooca, tá bom? Na região do metrô Bresser Mooca. Pronto, já dei a dica. Tá rodando por aí hoje? Vai pra lá! Então já vai ciente sabendo que você pode ganhar o voucher de combustível aqui da Rádio Disney.
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0: Vamos lá, gente, a ESPN e o Disney Plus Premium transmitem às 9:30 da noite Recoleta do Paraguai e Santos pela quarta rodada da Copa Sul-Americana, vivendo um momento de turbulência devido ao embate entre Neymar e Robinho Júnior. O Santos amarga uma sequência de 6 jogos sem vitória. E depois de um mês sumido, né? O zagueiro Arboleda reapareceu. Pois é, o jogador desembarcou no Brasil na manhã da última segunda-feira e foi direto ao CT do São Paulo. Segundo a apuração da ESPN, houve uma reunião bastante tensa e de muitas discussões. O futuro do jogador segue indefinido, mas a diretoria passou a tratar o equatoriano como possível moeda de troca na janela de transferências no meio do ano. 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

0: 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Laura Prado Cobaia, 4h40, boa tarde!
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0: Alô, alô, quem chega no nosso Canta aí de hoje?
2: Boa tarde, Rádio Disney, eu sou a Bruna da Zona Norte e no Canta aí de hoje eu gostaria de ouvir A Fila Anda de Thiaguinho. 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

cantar em Rádio Disney, mandando os seus áudios. O pessoal cantou, foi feliz da vida aqui, né? Tava valendo um par de ingressos para o Samba Sampa 2026 no Distrito Anhembi. A Rádio Disney é a rádio oficial do Samba Sampa, que vai ter só a nata do samba e do pagode, hein? Tiaguinho, Sorriso Maroto, Péricles, Turma do Pagode, Pixote, Dilcinho, Mumuzinho e Belo. Eita, quer mais? A Mirella Nascimento que ganhou. Parabéns, Mirella. Parabéns, parabéns. Final do fone 5871, ô Mirella. Nossa equipe vai entrar em contato com você agora para mais informações, minha linda. Obrigado pela participação, viu? Ó, falando em participação, quero convidar você a participar do Desafio Rádio Disney hoje. Gente, tá valendo uma Air Fryer essa semana, hein?

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0: Para aí, hein? 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
0: Deixa eu te perguntar, tá com uma fominha aí? Ó, tem voucher pra hamburgueria Búlgara aqui valendo nas oito melhores, hein? Eita, que delícia! Valendo a posição número 2, ou seja, quando a música número 2 tocar aqui nas oito melhores, você vai anotar o nome do artista e da música.

0: Swift. Estamos nas 8 melhores da Rádio Disney. Já sabe, né? Tem que anotar a segunda posição pra você concorrer ao voucher da hamburgueria Burger. Não fica de fora, não. Manda pra mim no zap aí.
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1: Fechando por aqui as 8 melhores da Rádio Disney. Hora do resultado. Voucher da hamburgueria Burger. Pra quem anotasse a segunda posição de hoje, Lucas Lima Dias ganhou. Parabéns, Lucas. Final do fone 8158. Nossa equipe vai entrar em contato com você agora para mais informações. E as 8 melhores estão de volta amanhã às 5 da tarde.
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1: Bora lá, gente.
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0: presente para quem vai respondendo pelo zap. Mas ao vivo, quem concorre a Air Fry hoje, participando com a gente, é o Carlos. E aí, Carlos, boa tarde, tudo bem?
1: Boa tarde, Gustavo, tudo bem?
0: Tudo você? Certo, eu também tô bem, graças a Deus, tudo certinho por aqui. Eu não tô nervoso, você tá nervoso?
1: Tô.
0: Ah, não. Fala da onde, Carlos?
1: Agora eu tô na Celso Garcia, Zona Leste.
0: Zona Leste de São Paulo, ó. Vou até dar uma dica aqui, hein? Galera da Zona Leste de São Paulo, motorista de táxi aplicativo, passageiro 5 estrelas, tá pelas ruas, hein? Garante voucher de combustível, fica ligado. ZL é nóis.
1: Tô indo pra lá.
0: Aí, ó, vai pra lá, Carlos, vai pra lá. Desliga do desafio e vai pra lá. Mas antes disso, antes de você ir, vamos fazer o desafio Rádio Disney aqui. Pergunta número 1, vamos lá.
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0: Ô, Carlos, em Toy Story, qual é o nome da vaqueira do grupo? É Barbie ou Jessie?
3: Tempo.
0: É Barbie. É o quê? Cortou. Barbie. Barbie, não. É a Jessie. Tem a Barbie também em Toy Story, mas a vaqueira do grupo é a Jessie. Ai, meu Deus do céu. Vamos lá. Pergunta 2.
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0: Ó, Carlos, ninguém fez 100 pontos ainda essa semana. Se você acertar as próximas duas, você faz a pontuação máxima até aqui. Qual é o nome do grupo de seres imortais que protegem a Terra em Eternos?
3: Tempo.
1: Não lembro.
0: Não lembro.
1: Não lembro.
0: Não lembro.
1: Não lembro. Ah. Eita. Eita, aí eu não lembro.
0: Ai, Carlos. Pegadinha essa pergunta. Sabe qual que é a resposta? Eternos.
1: Ah. Ai, caramba.
0: Mas vamos lá, vamos fazer a última aqui, ó. Não vamos zerar, hein? Vamos fazer pelo menos 60 pontos, vai.
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0: Carlão, qual é o nome da irmã da Gamora que tem partes robóticas?
3: Tempo.
1: Ai, eu lembro, mas não sei. Ah, é a menininha azul, mas eu não lembro o nome dela.
0: Ela é ela! Eu não lembro o nome dela. Ô, Carlão, valeu demais!
1: Porque eu sei.
0: Oi?
1: É o nervosismo, porque eu sei.
0: É o nervosismo, exatamente. Mas obrigado, foi divertido. Ó, faz o seguinte, corre agora lá pra região da Moca, hein, que o passageiro 5 estrelas tá por lá, tá bom?
1: Tá bom, vou lá.
0: Valeu,
1: muito
0: Carlão.
1: Obrigado pela oportunidade aí.
0: Eu que agradeço. Obrigado, meu querido. Boa semana aí pra você.
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0: Valeu, gente. Carlos fez 0 pontos. Ai, tava difícil? Mais ou menos, né? Mais ou menos. Eu vi que uma galera do WhatsApp aqui mandou bem demais. Você quer participar ao vivo com a gente? O Desafio Rádio Disney tem duas edições. 11h25 da manhã com o Rodrigo Campos e 5h25 da tarde aqui comigo, Gustavo San. Amanhã tem mais, hein?
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0: 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Marília Mendonça, amante, não tem lá. 5h54! Chegou o momento! Já deixa eu chamar meu amigo aqui, seu CW. Fala, CW.
1: Ô, meu querido, tudo bom?
0: Tudo bem. Cara, o que tá acontecendo, hein? Ontem tivemos o laranjinha, o iPhone 17 Pro. Hoje tem uma TV de Smart, uma Smart TV de 60 polegadas saindo.
2: Cara, eu consigo entender. Não, deu a louca na direção. Não é possível uma coisa dessa, né, velho?
0: Rádio Disney é tudo mesmo. Senhoras e senhores, a promoção aí que vai fazer você torcer melhor pra sua seleção. Tomara que seja o Brasil.
2: Vai torcer melhor. Agora aí,
0: seja o Brasil,
2: e
0: né?
2: Vai torcer numa telona gigante.
0: No maior campeonato de futebol do mundo, você pode ter uma Smart TV de 60 polegadas, mais um ano de Disney Plus.
2: Cara, tudo isso pra você assistir a Rádio Disney no Disney Plus, também acompanhar aí esse campeonato aí que todo mundo assiste, não é possível.
0: Não é possível, todo mundo vai assistir. Tá todo mundo inclusive querendo uma televisão nova pra assistir esse campeonato que vai começar muito que em breve.
2: E aí é o seguinte, toda terça-feira parece, né? Parece. Toda terça-feira.
0: Aquela trend, né? Estão dizendo por aí, o pouco que rola na internet é que a Rádio Disney dá uma Smart TV de 60 polegadas toda terça-feira.
2: Será? É verdade, cara! E vai sair agora!
0: Saiu agora, senhoras e senhores! Atenção, atenção! CW, faça as honras!
2: Bom, senhoras e senhores, pra você que participou, pra você que mandou aí a hashtag Essa TV é Minha, sempre em todos os momentos, quem tá se dando super bem nesse momento. É o fim do fone 3527, é ele!
0: Quem?
2: Fábio Vicente Santana! Ah, é!
0: Fábio Vicente Santana! Parabéns, Fabião! Nossa equipe agora entra em contato!
2: Cara,
0: que legal, hein?
2: Olha, faz o seguinte, velho. Me chama pra assistir na tua casa. 60 polegadas,
0: é muito grande, né?
2: Ó, eu também tô querendo.
0: Semana que vem sai mais uma televisão. Ou seja, o CW faz companhia pra você agora aí.
2: Isso.
0: E ele tem mais sinais pra rodar durante a programação.
2: Pra
0: fica ligado.
2: Pra isso tem que ficar tentaço, cara.
0: Isso.
2: O tempo inteiro. Quanto mais sinais você anota, melhor.
0: Hashtag Essa TV é Minha. 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
10: Vamos lá, gente, estamos de volta, sejam todos bem-vindos!

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2: De praxe, sempre tem presente esperando por aqui, né? O que a gente vai fazer agora, então? Você vai mandar uma mensagem de áudio pra mim. Você vai explicar como é que tá o trânsito, por onde você circula nesse exato momento. E aí você concorre a presente no final dessa hora. Agora tem. Agora tem pra você aí par de ingressos para o Melly Music, que vai rolar dia 24 de maio na Arena Pacaembu. E a Rádio Disney é a rádio oficial do Melly Music, com Ana Castela, Luana Prado, Hugo Henrique também. Fique à vontade, mensagem de áudio 15, 20 segundos já é o suficiente para você mandar mensagem aí e já explicar como é que tá o trânsito. Fechou? E a gente começa muito bem a nossa playlist de terça-feira, trazendo

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0: 6:15, o som Backstreet Boys. I want it that way. I want it that way. Pronto. Aquele trava-língua maravilhoso. Henrique e Juliano, como é que a gente fica? Bruno Mars, I Just Might. Akon com Sorry, Blame It On Me. E você aí participando com a gente também no nosso WhatsApp 943-99-9130. Fica à vontade, viu, pra você mandar sua mensagem de áudio. Tô aguardando você por aqui. Rodízio de veículos, carros com placa finais 3 e 4 não devem circular no centro expandido São Paulo até as 8 da noite, tá? Segundo o site da CT, São Paulo tem agora cerca de 720 quilômetros de congestionamento. A Zona Sul tem mais trânsito com 209 km, logo depois vem a Zona Oeste com 173. A Avenida CUPC está complicada no sentido ABC da Rua José Neves, perto da delegacia da cidade Ademar. Até a Avenida Garcia de Ávila. E você, tá por onde? Vem pra cá mandar sua mensagem de áudio, tá? 943-99-9130.
3: O trânsito aqui na Rádio Leste nesse momento,
0: tá
3: principalmente sentindo centro, está bem intenso, mas sempre aqui ligadinha na Rádio Disney. E ansiosa pra concorrer aos ingressos do Mery.
4: Boa tarde, Rádio Disney.
0: Boa
4: Marco
0: tarde.
4: Antônio aqui novamente.
0: Tudo bom?
4: Estou aqui na Prestes Maia hoje, indo pra Liberdade. O trânsito está caótico. Parece que tem gente saindo até do teto. Rádio Disney, é tudo.
0: Valeu!
5: Ótima noite, CW. Aqui é Vili Vander do Parque Peruche. Tô aqui na Engenheiro Caetano Álvares. Sentido manda aqui.
0: Como é que tá?
5: Tá um pouco congestionado aqui, hein, CW?
0: É mesmo?
5: CW, manda um ingresso desse daí pra eu curtir um pagodinho, hein? Rádio Disney é tudo!
2: Torcida!
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0: Som de Sorriso Maroto, vai, chora, chora não!
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0: Vamos lá, turma, Avenida Teutônio Vilela, tá ruim, viu, no sentido Parelheiros do Autódromo, até pouco depois da Avenida Atlântica, e depois ali no cruzamento com a Avenida Interlagos, no sentido Autódromo, piora depois da Praça Vila Rubê. Avenida 9 de Julho também congestionada no sentido Centro, da Avenida São Gabriel até Alameda Itu, e no sentido Bairro, entre a Rua Estados Unidos e a Cidade Jardim. Tô esperando você aqui no nosso WhatsApp, tá, 943-99-9130. Você, repórter por um dia, trazendo a sua informação de trânsito pra cá.
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1: 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Boa noite.
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2: Simbora, meu povo!

vai que do Neida você leva esse presentão, hein? Vambora, turma! Eu sou o CW, tamo junto até as 10 da noite. É tudo!

0: Da Rádio Disney. Zeneto e Cristiano. Cadeira cativa.
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0: 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Tá, eu sou de Michael Jackson com Justin Timberlake, Love Never Felt So Good, também Zanetti Cristiano, Harry Styles, Rubastank, abrindo a sequência e você participando aqui no nosso WhatsApp. Tá por onde, hein? 943-99-9130.
2: Boa noite, Rádio Disney.
0: Boa noite.
2: Aqui é Ana Carolina, tô aqui em Osasco, na Avenida Prestes Maia. E aqui tá bem tranquilo, viu? Apesar do horário já, 18 horas, mas aqui, pelo menos nessa avenida, tá bem tranquilo.
0: Beleza.
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3: Boa noite, Rádio Disney. Boa aqui, Manuel, motorista do aplicativo, falando diretamente de São Bernardo do Campo. Pereira Barreto e o Paço Municipal de São Bernardo, travado.
0: Vixe, complicado, hein? Vai na boa, hein, gente? 6h45, com o melhor playlist pra você.
4: Foi!

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0: Obrigado, Hugo Henrique. Quem tá se dando super bem é ela, Pino Fone 4839. Parabéns, viu? Ô, Ana Júlia Ferreira Alves está se dando super bem. Aninha, parabéns. Tá levando aí presentaço, viu? A produção vai entrar em contato com você, vai explicar certinho como é que faz pra retirar o seu presente aqui junto com a Rádio Disney. Vai aproveitar aí, sonzeira inclusive, né? Ana Castela, Lauana Prado, Hugo Henrique também, todo mundo muito junto e misturado. Fechou, gente? Bom, tá chegando o homem por aqui agora, ó.
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3: Tá começando mais um Together. É, Marco Luque, Jackson 5, Mary Gale, Piscina Simplesmente, Mustafari, sei lá quem vai responder, mas a pergunta é boa, se liga. Fifão, dá um play na pergunta.
4: Olha a mensagem,
5: hein? Oi, Rádio Disney, eu sou a Maria Olívia. Marco Luque, me ajuda. Eu comecei a morar sozinha e eu descobri que as minhas meias somem. Eu tô sempre com um par diferente de meia, então me ajuda. Como é que eu posso manter minha gaveta em ordem?
3: Bom, a pergunta tá no ar. Quem vai responder isso pra nós? Gira, Roberto.
6: Mustafari.
3: Ô Maria, olha só, se você mora sozinha e mesmo assim suas meias somem, é a vida lhe dando um sinal, papai. Interprete, usa sua intuição, adote o descalcismo, você entendeu, papai? Despreenda-se, sinta o chão, pai, deixa os dedinhos tentar abraçar o chão, a grama, a energia do cosmos e do Damião ali junto, entendeu? Em volta de você, pense, você vai economizar o quê? Deixando de comprar meia, o seu armário vai sobrar gaveta, sobrar espaço, você não vai mais gastar energia lavando elas e ainda não vai perder tempo decidindo que meia usar, porque uma não combina com a outra. Então, a partir de agora, livre-se do sistema, pai. Saia descalça, enfrente a delícia que é pisar num pedregulho bem pontudinho na saída do metrô. Você entendeu? Você compreendeu o português? Nos dá sinais, cabe a nós interpretá-los. Ou, eu sei onde tá as meias dela, fuça, atrás do motor da máquina de lavar roupa. Tem umas máquinas que engole meia, papá. Tá lá, chama o GoBusters, porque tem um fantasma que engole meia dentro da máquina de lavar meia. Abre ela, tenho certeza que as meias dela estão tudo engolidas pela máquina de lavar roupa. E fica aqui na programação da Rádio Disney, que já já eu volto, viu, papá? Mustafara!
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10: Vamos lá, gente. CW junto contigo, agora uma playlist de 30 minutos de muita música boa pra você. Simbora. É tudo.
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0: tô aqui na Rádio Disney, é tudo! Tá aí o som de Ana Castela, Coldplay, BTS, Lady Gaga, Simone Mendes. Muita música pra você em 30 minutos, diretaço.
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0: Agora 7h33.
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0: Vamos lá, gente, a ESPN e o Disney Plus Premium já estão transmitindo Juventude de las Piedras do Uruguai e Atlético Mineiro pela quarta rodada da Conmebol Sul-Americana. Vindo de derrota aí por 1-0 no Peru, o Atlético busca uma reação na competição. Com apenas 3 pontos, a equipe ocupa a lanterna do Grupo B e precisa vencer aí para seguir com boas chances de classificação, já que apenas o primeiro colocado do grupo avança às oitavas de final. Mais tarde, às 9h30 da noite, recoleta do Paraguai e Santos se enfrentam pela quarta rodada da Copa Sul-Americana. Vivendo um momento de turbulência devido ao embate entre Neymar e Robinho Júnior, o Santos amarga uma sequência de 6 jogos sem vitória. Sai, Zica! 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
12: Vamos lá, gente, tamo de volta. CW junto contigo até as 10 da noite, trazendo tudo de bom e do melhor pra você. Vambora! 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É tudo!

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1: Vamos lá, gente, estamos de volta.

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0: dizem é tudo. Tem o som de Luan Santana, chuva de arroz chegando por aqui, gente. Vamos lá. Daqui a pouquinho sai pra você presente, viu? Par de ingressos pra sessão exclusiva Diabo Veste Prada 2, que vai rolar dia 8 de maio no Shopping Bourbon, 9 da noite, com pipoca e refrigerante. Tá afim? Vem pra cá mandar o seu nome completo pro 943-99-9130. Fica à vontade, participa que eu tô te esperando por aqui. Daqui a pouquinho, hein? Mais ou menos ali 15 pras 9 da noite, vai sair esse presentaço pra você. Fechou, gente?
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1: Rádio Disney 8:25, boa noite.
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vocês, hein? 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Simbora, meu povo! CW, junto contigo até as 10 da noite com a melhor playlist. É tudo!

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Disney, tá bom? Só pra você aí que manda mensagem, que participa, que interage. Então dá tempo, hein? Fique esperto, porque esses pares de ingressos aparecem durante a programação e dá tempo de você participar aqui. Quem tá levando agora, nessa hora, é o fim do fone, 9312.

A cantora foi uma das anfitriãs da noite e surgiu com um look cheio de pedrarias, assinado por Oliver Houston. Emocionada, ela destacou um motivo especial para esse momento, a presença da filha, Blue Ivy, no evento. Beyoncé disse que quis curtir a noite com leveza e celebrar tudo com beleza, confiança e personalidade. Lawrence Tomlinson lançou a versão expandida de How Did I Get Here? O álbum ganhou 9 faixas extras que antes só estavam em edições físicas ou por tempo limitado. O novo trabalho aí reforça a fase mais intensa e pessoal do cantor. Por enquanto...

0: The Forever Tour na América do Norte. O grupo manteve apenas um show em Los Angeles dia 6 de junho. Em comunicado, a Nicole Scherzinger e também a Kimberly e a Ashley disseram que a decisão foi difícil. Quem comprou ingresso para os outros shows vai receber reembolso automático. Já as datas no Reino Unido e Europa seguem confirmadas.
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0: Rádio Disney, faltam 10 minutos para as 9.
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0: Simbora, meu povo! Tamo

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